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3: Oi, já estamos de volta no Adora Top com Jonatas Gonçalves e o sucesso da música gospel não para. Tem mais um sucesso chegando.
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0: Aplauda o Senhor aí, gente!
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4: Ótima segunda-feira, tudo de bom. Um beijo e até amanhã, terça.
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5: Mais uma inspiração dos céus. Assim diz a Bíblia. Não vos conformeis com este mundo, mas transformai-vos pela renovação da vossa mente. Romanos 12, 2. Em instantes, mais alimento para a sua fé.
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Não existe uma maneira melhor de começar uma semana que com amor no coração, com Deus no coração, nos pensamentos, nas atitudes. E, claro, que ouvindo a Estação Louvor, a gente tem muito mais inspiração para atitudes boas, atitudes positivas, amor ao próximo. Enfim, é aqui que você encontra tudo isso. Eu sou o Ronan Oliveira e com muito prazer te acompanho a partir de agora com Estação Louvor.

0: está na hora do intervalo, mas é sempre muito rápido. É o tempo de você tomar uma aguinha, um cafezinho, e a gente já volta com muito mais música e na melhor programação, é claro, né? Não saia daí, eu já volto.
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0: Ah, você sabe que eu não minto para você, né? Eu falei que seria um intervalo rapidinho para você não perder tempo. Combinado? Já voltamos com a melhor programação.

Toda vez que nós levantamos as nossas mãos aos céus e nós gritamos Maranata, nós estamos dizendo: ora vem.

nada. Irmãos, está nítido, os nossos olhos estão vendo Deus preparando a noiva para o filho chegar. Levanta sua mão que eu quero te falar o que a Bíblia nos diz a respeito da noiva que Cristo vem buscar. Levanta sua mão para o céu, escute isso: a noiva que Cristo vem buscar não tem mancha, não tem mácula, ela não tem.

mais alto, meu irmão. Ninguém pode parar a igreja do Senhor. Olha para ela e fala: eu preciso de você, você precisa de mim, e nós precisamos de Cristo. Diga para ela aí: meu irmão, agora esse chão vai estremecer. Fala aí: agora eu quero te convidar a pisotearmos o inferno juntos.

0: Aqui os intervalos são sempre muito rápidos, então não saia daí, é rapidinho e a gente volta com muito mais música. Até já!
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Eu vou quando eu estiver pertinho da morte. Aí eu vou. Mas nessa noite, o Senhor te convida para os braços dele. Longe de todo abuso, longe de toda violência, longe de toda afronta.

em javanês, em papianês. Mas que não poderão dizer que não receberam o chamado do Senhor. 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

Não sei onde você está, mas aí onde você está agora. Se você deseja receber Jesus como teu Salvador, a Bíblia diz que aquele que confessa com a sua boca está salvo. Se você deseja receber Jesus como teu único e suficiente Salvador, eu quero que você levante a sua mão comigo assim, lá no alto. Isso. Pode levantar a sua mão.

Nessa noite, eu te recebo com meu único e suficiente Salvador. Perdoa os meus pecados. Me ajuda, Jesus, a vencer. Me dá força para seguir. Porque de hoje em diante, eu sou teu. Eu sou tua. E ninguém poderá me tirar das tuas mãos. Obrigada, Jesus. Porque o Senhor me recebe. E porque o Senhor me recebe do jeito que eu sou. E vai me transformar, eu vou.

Amém? Deixa eu orar com você. Bota a mão no coração. Senhor, eu te apresento essas pessoas que receberam Jesus como Salvador no mundo inteiro. E eu te peço, Senhor, que naquele grande dia, no dia da tua volta, nós possamos nos encontrar diante do teu trono, diante da tua face. Poderemos celebrar, Senhor, a tua grande salvação. Nenhum desses se perderá. Nenhum desses. Mas todos serão eternamente teus.

0: cheio de significado. Assim é cada momento aqui no nosso É Para Adorar. Já já a gente volta, hein?
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0: Espero que você tenha aproveitado o momento de reflexão. Agora é hora de continuar nossa experiência de adoração com mais músicas que alimentam.

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Estamos de volta aqui para mais momento de adoração e comunhão através da música. Inspirador, revigorante, cheio de significado. Assim é cada momento aqui no nosso É Para Adorar.

0: chegamos ao fim de mais um encontro de adoração e louvor. Bom, que as mensagens e os louvores que você ouviu aqui hoje te inspire aí ao longo do seu dia. Obrigado por acompanhar o nosso programa e até o nosso próximo encontro.
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Então, queridos ouvintes, prepare-se aí para uma experiência transformadora através dos louvores que tocam a sua.

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Mas nessa noite, o Senhor te convida para os braços dele. Longe de todo abuso, longe de toda violência, longe de toda afronta.

em javanês, em papianês. Mas que não poderão dizer que não receberam o chamado do Senhor. Nessa noite você pode escolher continuar na tua dor e pode escolher dizer assim: Senhor, eu vou.

Não sei onde você está, mas aí onde você está agora. Se você deseja receber Jesus como teu Salvador, a Bíblia diz que aquele que confessa com a sua boca está salvo. Se você deseja receber Jesus como teu único e suficiente Salvador, eu quero que você levante a sua mão comigo assim, lá no alto. Isso. Pode levantar a sua mão.

Nessa noite, eu te recebo como meu único e suficiente Salvador. Perdoa os meus pecados. Me ajuda, Jesus, a vencer. Me dá força para seguir. Porque de hoje em diante, eu sou teu. Eu sou tua. E ninguém poderá me tirar das tuas mãos. Obrigada, Jesus. Porque o Senhor me recebe. E porque o Senhor me recebe do jeito que eu sou. E vai me transformar, eu vou.

Amém? Deixa eu orar com você. Bota a mão no coração. Senhor, eu te apresento essas pessoas que receberam Jesus como Salvador no mundo inteiro. E eu te peço, Senhor, que naquele grande dia, no dia da tua volta, nós possamos nos encontrar diante do teu trono, diante da tua face. Poderemos celebrar, Senhor, a tua grande salvação. Nenhum desses se perderá. Nenhum desses. Mas todos serão eternamente teus.

0: De significado. Assim é cada momento aqui no nosso É Para Adorar. Já já a gente volta, hein?
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0: Espero que você tenha aproveitado o momento de reflexão. Agora é hora de continuar nossa experiência de adoração com mais músicas que alimentam.

0: Que momento especial de adoração, hein? Fique ligado para mais inspiração e conexão espiritual.
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0: Estamos de volta aqui para mais momento de adoração e comunhão através da música. Inspirador, revigorante, cheio de significado. Assim é cada momento aqui no nosso É para Adorar.

0: Chegamos ao fim de mais um encontro de adoração e louvor. Bom, que as mensagens e os louvores que você ouviu aqui hoje te inspire aí ao longo do seu dia. Obrigado por acompanhar o nosso programa e até o nosso próximo encontro.
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8: 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Olá, meus queridos, olá, meus irmãos, uma ótima segunda-feira, graça e paz. Está no ar com o Jonatas Gonçalves, a edição do Adora Top na sua segunda-feira. Um ótimo dia pra você.
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2: Oi, já estamos de volta no Adora Top com Jonatas Gonçalves e o sucesso da música gospel não para. Tem mais um sucesso chegando.
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0: Aplauda o senhor aí, gente!
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4: Ótima segunda-feira, tudo de bom, um beijo e até amanhã terça.
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7: Olá, povo de Deus! Começando mais uma segunda-feira, mais um início de semana, e o seu Adoração Máxima está iniciando também. E vamos começar o nosso programa porque ele tá bom demais. Eu, Diego Almeida, te faço companhia nessa segunda-feira de muita adoração, porque o nosso programa, ele tá uma benção e vai levar muito louvor pra você. Bora conferir a nossa primeira sequência de louvores.
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2: Você está ouvindo a Adoração Máxima. Vamos para um breve intervalo, mas não sai daí, que já já estamos de volta.
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2: Confere a nossa próxima sequência que já está pronta.
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igreja passa por tribulações, por perseguições, mas tudo isso já estava escrito na palavra de Deus. E o Senhor Jesus diz: não

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3: Você está sintonizado aqui no Adoração Máxima. Não sai daí que vamos para um breve intervalo, mas já já estaremos de volta.
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3: Voltando com mais um bloco do Adoração Máxima, levando para você muito louvor e muita adoração para sua vida, para o seu coração.
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2: Finalizando mais um programa do nosso Adoração Máxima dessa terça-feira. Muito obrigado por mais um dia você ter estado conosco, mais um dia você ter entregado o seu louvor a Deus. Espero que tenha sido bom, que tenha sido edificante para você e para quem tá ouvindo junto contigo, para quem tá adorando aí do teu lado. Bem, ficamos por aqui. Amanhã, quarta-feira, estamos de volta aqui na sua rádio favorita, trazendo muito mais adoração. Muito obrigado por tudo, pessoal. Fiquem todos com Deus. Tchau, tchau.
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7: Oi, gente! Terça-feira, 28 de julho, 2026, muito prazer. Eu me chamo Marcos Santos e a partir de agora a gente vai por aqui, ó, nas ondas sonora da nossa rádio maravilhosa, número 1 da cidade. É o nosso Conectados com Deus. E aí, tá tudo bem? Tudo certinho com você? Tudo bacana? Bora por aqui, ó, louvar sempre ao nosso Senhor Jesus. Através da música, através da palavra, através da oração e através da alegria. Fique à vontade, nossos canais interativos para você falar com a gente. Está aqui à sua total disposição para você falar com a gente, bater aquele papo gostoso, falar sua cidade, o seu município. Eu quero falar seu nome aqui. Aqui na nossa programação, tá bom? Vamos deixar de papo. A meiuca da semana, terça-feira. Bora pra cima dela. Eu vou abrir com esse sucesso, essa sequência maravilhosa, preparada com muito carinho, muita dedicação. Tá no ar pra você o nosso Conectados com Deus. Aumenta aí.

Opa! União e fé aqui dentro da nossa programação. É o nosso Conectados com Deus. Valendo aqui a sua participação, a sua interação, gente. Ó, vou falar pra você, cada música, cada hino que a gente canta por aqui, a gente vai louvando junto com você. Tá bom? Queremos te ouvir por aqui. Entre em contato agora mesmo com a gente. Se tiver alguém na família fazendo aniversário, manda aqui pra gente também cantar parabéns. Tá bom? Estamos aqui as ordens pra atender você do outro lado, ligado aqui na nossa rádio. Enquanto isso, hora de música. Música não para.

0: maravilha demais, você tá aqui, ó, nosso Conectados com Deus, intervalo rapidinho, rapidinho na produção, só um tempo pra gente tomar água, tomar um cafezinho, já trazer mais músicas e louvores pra você, aqui, na nossa programação. Eu volto já, já.
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0: Opa, tô de volta, hein? Como é que vocês estão? Tudo bem? Opa, sou eu. Ah, tô com você aqui, ó, na melhor, na número um da cidade. É o nosso Conectados com Deus de volta por aqui, segundo bloco já abrindo aqui, o nosso último bloco do nosso programa aqui, gente. E aí, se você ainda não participou, dá tempo, hein? Vai agora, manda sua mensagem aí, aqui pra daqui a pouquinho, vou falar seu nome aqui, hein? Então fique esperto por aí, então vamos nessa, chegando essa pra você aqui, ó.

a sua música. Passando por aqui, esse é o nosso Conectados com Deus. É a festa no seu rádio. Gente, visite nosso site, tá? Fique por dentro de tudo que acontece no Brasil e do mundo, as Top Gospel. O que mais, produção? As nossas fotos lá, nossos locutores, amigos, pastores e muito mais. Tá bom? E a gente vai levando o melhor da música gospel pra você. Tá certo? Combinado? Vamos nessa. O melhor da música gospel está aqui no programa Conectados com Deus. Chegando mais uma, aumente o volume.

0: Opa, bacana demais. E assim fechando a edição dessa terça-feira do nosso Conectados com Deus. Obrigada, gente. Obrigada a você que participou, você que ficou só ouvindo a gente, você num carro trabalhando e ouvindo a gente. Eu volto amanhã para te fazer companhia. Aproveite bastante a sua terça-feira com a sua família, seus amigos e as pessoas mais maravilhosas da sua vida, tá bom?
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0: Amanhã eu volto. Tchau, meu povo. Fui!
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Olha, você também está tendo a impressão de que o tempo está passando rápido demais? Nós já estamos na terça-feira e mais um programa Estação Louvor, que foi preparado com muita inspiração, com muito amor para você, está começando. A partir de agora é comigo, Ronan Oliveira, na Estação Louvor, para mexer com o seu coração aqui na sua rádio.

0: pessoal, vou dar uma paradinha na programação, vamos ouvir as mensagens dos nossos parceiros, mas é super rápido e eu já volto com muito mais música. Já já estamos de volta, não saia daí.
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0: Oi, eu falei que era rapidinho, já estamos de volta e agora tem mais sucesso na melhor programação do seu rádio. Escuta essa aí.

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3: Oi, eu falei que era rapidinho, já estamos de volta e agora tem mais sucesso na melhor programação do seu rádio. Escuta essa aí.

0: Eu quero agradecer a você, melhor ouvinte do mundo, pela sua audiência e pela sua participação, seu carinho, você que esteve comigo até agora. Muito obrigado, está terminando o nosso programa, mas não se esqueça, a gente vai se encontrar a qualquer momento de novo. Tchau, tchau.
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0: edição do seu programa Diante do Altar. Eu sou seu irmão em Cristo, pastor Giovanni Nunes, trazendo para você mais uma edição, a edição dessa terça-feira, mais um dia que o Senhor nos fez, mais um dia que Deus coloca na minha, na sua agenda, como dia da nossa vitória. E é um prazer poder estar por aqui nessa terça-feirosa, abençoando a sua vida, saber que você tá aí sintonizado, conectado, plugado, antenado com a gente na nossa programação. É um prazer imenso poder te abençoar, tá bom? Olha, a programação começa agora e tá repleto de bênção de Deus, de palavra, de louvor, tudo para te abençoar. Então faz o seguinte, aumenta o volume aí, aumenta o volume aí, porque agora é bênção de Deus, a tua terça-feira vai ficar animada, hein? A programação Diante do Altar começa agora, aumenta o som e vem comigo, porque hoje é o dia da sua vitória. Vem!
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0: Canção maravilhosa foi essa que você acabou de ouvir, hein? Que coisa boa, você tá sendo abençoado aqui na programação Diante do Altar. A gente vai dar uma rápida pausa e já voltamos já já com muito mais de Deus pra sua vida, com muito mais coisa boa pro seu coração. Por isso eu te peço, não sai daí não. Quando a gente vai dar essa pausazinha rapidinho, você chama alguém, aproveita, convida alguém pra poder assistir, pra poder ouvir a programação, na melhor programação do seu rádio aqui com a gente, beleza? Então espero você convidando alguém pra poder ser abençoado junto com a gente aqui. Já volto já já, é 2 minutinhos, sai daí não.
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0: Muito bem, estamos de volta com alegria em forma de programa. É o Diante do Altar. Eu não sei se é só eu, mas você tá sentindo a presença de Deus aí? Tá gostoso, né? Louvores bonitos, a gente fica abençoado, né? Olha, quero declarar sim, que o Senhor possa abençoar sua casa nesse dia, que você possa ser cheio da bênção aí no seu local de trabalho, onde você tá ouvindo a gente, na caminhada, qualquer lugar que você esteja aí ouvindo a nossa programação. Muito obrigado pela audiência, que o Senhor te toque, que o Senhor te tome, que o Senhor abençoe você de uma forma poderosa através do nosso programa. É um prazer poder estar aqui, tocando palavras, tocando louvores e abençoando a sua vida. Aumenta o volume, vem com a gente, porque a gente continua com mais de Deus. Aumenta o som e vem!
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1: Que canção maravilhosa foi essa que você acabou de ouvir, hein? Que coisa boa, você está sendo abençoado aqui na programação Diante do Altar. A gente vai dar uma rápida pausa e já voltamos já já com muito mais de Deus para sua vida, com muito mais coisa boa para o seu coração. Por isso eu te peço, não sai daí não. Quando a gente vai dar essa pausazinha rapidinho, você chama alguém, aproveita, convida alguém para poder assistir, para poder ouvir a programação, na melhor programação do seu rádio aqui com a gente, beleza? Então espero você convidando alguém para poder ser abençoado junto com a gente aqui. Já volto já já, é 2 minutinhos, sai daí não.
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1: Muito bem, gente, estamos de volta com o seu Diante do Altar. Sua dose diária de alegria de segunda a sexta-feira. A gente está por aqui para abençoar você com a nossa programação. Sou seu irmão em Cristo, pastor Giovanni Nunes, fazendo companhia e trazendo alegria em forma de programa para você aqui na melhor do seu rádio. Tá bom? Ó, estamos aqui para abençoar você e desejar que através do nosso programa a sua vida seja alcançada e seja repleta de Deus. Porque o Senhor, tenha certeza, o Senhor te alcançou por essa rádio, o Senhor te alcançou por aí. Eu não sei qual é a luta, qual o vale que você está passando, mas eu sei de uma coisa, que Deus, Ele é contigo e Ele tem tudo sob controle. Pra ficar bom, vamos de canção bonita, porque agora a sequência foi preparada pra você ficar com a gente conectado, abençoado, ligado, sintonizado na melhor. Vamos de música boa, vamos de música boa, vamos de música boa.
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0: A palavra de Deus diz no Salmo de número 86, versículo 11, diz assim pra gente: ensina-me, Senhor, o teu caminho, e andarei na tua verdade. Une o meu coração ao temor do teu nome. Meus amados, esse texto é um texto de uma humildade tão grandiosa e de uma adoração tão perfeita, que o salmista está se expressando, dizendo: Senhor, ensina-me. Olha só o que ele diz, vou repetir aqui para você: ensina-me, Senhor, o teu caminho, e andarei na tua verdade. Une meu coração ao temor do teu nome. É uma palavra de alguém que quer ter na sua vida a verdade, a presença de Deus, e enxergar as coisas. Primeiro começa dizendo assim: ó, me ensina o seu caminho. É como se dissesse, como se fosse uma criança dizendo: Senhor, eu não sei andar sem você. Eu não sei andar sem o Senhor. E o seu caminho é mais perfeito do que o meu. Então me ensina. Que você possa hoje, nesse momento de gotas da palavra de Deus, pedir isso a Deus. Sabe, a gente trilha tantos caminhos, caminhos que nós acreditamos ser bons para a nossa vida, para a nossa família, ser bom para o nosso coração. E às vezes acabamos nos machucando tanto, porque caminhos que nós achamos. Agora, a humildade desse salmista de dizer: Senhor, ensina o teu caminho. Ensina o teu caminho, que eu quero andar na sua verdade. E aí a Bíblia diz assim: ó, conhecereis a verdade e ela vos libertará. Me ensina o seu caminho, porque eu quero conhecer a verdade. Me ensina o seu caminho, porque eu quero ser liberto. Porque às vezes os meus caminhos me prendem, meus caminhos me tornam sujos, os meus caminhos me tornam pessoas horríveis. O seu caminho, você sabe que às vezes te afasta de Deus. Talvez você tenha andado em caminhos que tenham feito isso, te afastado de Deus. Caminhos que até aos seus olhos parece legal, parece bacana, parece divertido, mas são caminhos que têm entristecido o coração do Pai. Mas hoje você tem a oportunidade de, como esse salmista, colocar sua casa em ordem, ou melhor, colocar a sua vida no caminho certo. Para de fazer os seus caminhos, para de querer trilhar coisas que Deus não vai estar. Mas entre hoje pelo caminho do Senhor. Diga para Ele: Senhor, me ensina com a tua palavra, com o teu amor, o teu caminho, e eu vou andar na sua verdade. Une meu coração, olha o texto, une meu coração ao teu nome, ao temor, ao respeito ao teu nome. Isso é uma coisa que a gente precisa ter todos os dias: o temor, o respeito ao nome do Senhor. Saber que somos dele. E todas as vezes que nós, que dizemos que somos dele para todos, e envergonhamos o nome dele em todos, uma vergonha para o Evangelho, uma vergonha para Deus. Então cuidado. Cuidado com os caminhos que você anda. Porque às vezes as pessoas estão olhando para você, esperando de você uma transformação, esperando de você alguma coisa, e você está andando no caminhos tortos, está fora da verdade, e o nome do Senhor talvez sendo envergonhado em você. Mas que hoje essa palavra possa pegar você pela mão. Você que está em caminhos desesperados, você que está vivendo uma vida errada, você que está vivendo uma vida... Peça a Deus hoje que coloque você na rota certa. E a rota de Deus é uma rota tão boa, que é a rota que te leva ao sucesso, a rota que te leva à conquista, a rota que te leva à alegria, a rota que te leva à verdade e à libertação. A rota que te leva ter prazer no coração de honrar e respeitar o nome do Senhor. E as pessoas vão olhar para você e verão você no caminho certo e dirão: eis lá que vai uma mulher de Deus e um homem temente ao Senhor. Que essa seja a sua verdade, que você viva todos os dias no caminho do Senhor e encontre paz. Que Deus abençoe seu Gotas da Palavra de Deus. Eu sou o pastor Giovanni Nunes. Até a próxima, graça e paz. Shalom.
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0: 8 horas.
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2: Seja persistente. Muito provavelmente a mudança para uma alimentação adequada não ocorrerá do dia para a noite. Você deverá provar alimentos que não são de costume, como frutas, legumes, verduras. Aceite que o paladar deverá ser estimulado. Desistir na primeira tentativa é um erro. Todos os dias, selecione alguns desses alimentos. Não gostou? Prove novamente. Tudo bem se você rejeitar inicialmente, mas desistir na primeira tentativa é subestimar o seu poder de mudança.
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4: Olá, chegando para você o nosso Esporte Agora desta terça-feira com a minha apresentação, locutora Patrícia. E Vasco e Mirassol ficaram no empate em 1-1 em São Januário, em resultado que não foi bom para lado algum, uma vez que os dois times
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Olá, muito bom dia família Dorel Tuvale, começando mais uma programação aqui nesta manhã, dia 28/7/2026, 8:02. Muito bom dia, na paz do Senhor Jesus, graça e paz, shalom, paz de Deus, como queira cumprimentar ou simplesmente muito bom dia. Obrigado de coração por você estar sintonizado aqui, estar ouvindo a gente aqui pela Rádio Dorel Tuvale, está conectado aqui também. E obrigado de coração também pelo privilégio de poder estar entrando aí na tua casa, na tua empresa, no teu trabalho, no teu carro, no teu caminhão, aonde quer que você esteja, que Deus abençoe o teu dia. Obrigado aí a todo o povo que está aí junto com a gente, pessoal que está nas marcenarias, minha marcenaria Jota Coeiros, nosso irmão Michel. Bom dia, Michel, tudo bom contigo? Pessoas, clientes aí também da marcenaria, bom dia, né? Nossas irmãs e irmãos que estão aí também nas malharias, junto com a gente, pessoal que está nas marcenarias, minha marcenaria Jota Coeiros, nosso irmão Michel, bom dia, Michel, tudo bom contigo? Pessoas, clientes aí também da marcenaria, bom

malharia da pastora Mari, malharia da Lídia, malharia da Derlei, da esposa Miriam, a malharia onde que o Irineu trabalha, a malharia GC, GC, né? Não é mais facção, é GC. Malharia de quem mais? Estou já esquecendo, né? Da Denise de Pouso Redondo, que está sumida. Quem mais? Malharia de quem? Tem tantas malharias que estão aí nos ouvindo, dando o privilégio de estar ouvindo, da Joyce Leite, né? Muito obrigado de coração a todos vocês. Bora, família! Vão junto com a gente aqui, ó. Gratidão a Deus por mais um dia. Toda honra, toda glória seja dada somente a Ele. Somente a Ele. Logo, logo a Eliane vai estar aqui junto. Estamos muito cansados, ajeitando todas as coisas do seu Dinarte. Novamente fiz curativo ontem à noite, hoje de manhã novamente, lá. Tá se recuperando, graças ao bom Deus, né? Tá cicatrizando bem por fora, por dentro a gente não sabe, mas não tem secreção, não tem nada, então tá tudo, graças a Deus, bem, né? Salmo 37, versículo 5. Entregue o seu caminho ao Senhor, confia nele, e ele o agirá, né? E ele agirá, melhor assim, né? Bom dia, família. Mas esse versículo não falou comigo, irmão Aloy. Não falou comigo. Bota outro versículo aí pra mim nesta manhã. Coloca outro versículo que esse não foi legal. Então vamos achar um outro versículo aqui pra ti, que se encontra em Filipenses 4, versículo 8. Finalmente, irmãos, tudo que for verdadeiro, tudo que for nobre, tudo que for correto, tudo que for puro, tudo que for amável, tudo que for de boa fama, se houver algo excelente ou digno de louvor, pense nessas coisas. Amém. Bora, família, uma ótima manhã para você, um ótimo dia. Seja bem-vindo, você está aqui comigo na rádio Adorai Tu Vai. Bora lá, família. Vamos de louvores lindos aqui pra gente aqui também. Já começamos muito bem. Vitória garantida. Hinaldo e Manuel.

Aleluia. Glória a Deus. Você vai atravessar do outro lado e cantar o hino da vitória. Ei, ei, ei. Eu gostaria de cantar um hino que faz parte da minha vida. Eu não tinha casa, porém tinha 5 filhos. E um dia saí, meio que desesperada, e eu disse: Senhor, a terra é tapete para os teus pés. Senhor, e o que é para o Senhor me dar um pedacinho de terra? Eu falei: Senhor, a tua vontade ela é boa, a tua vontade é perfeita, a tua vontade é agradável. E eu morava num porão, só o Senhor que entrava ali. E eu já tinha meu filho mais novo. E ali, quantas vezes a chuva entrava dentro daquela casa, e eu colocava uma lâmpada de 100 watts para não molhar o rosto do meu filho, que molhasse o corpo, mas o rosto, Senhor. Eu falei: Senhor, aqui não está bom, aqui não está perfeito, nem está agradável. E eu fui para o meu quarto chorar. E ali o Senhor falou: filho, filho, eu estou aqui. Eu não te abandonei. Nas horas de alegria, nas horas de agonia, contigo eu estarei. Eu falei: Jesus está falando comigo. Me levantei, e ali o Senhor estava me dando esse hino. E eu gostaria de contar para você e cantar um pedaço deste hino.

0: Muito bem, um pouquinho de louvores diferentes, né? Quando começam os louvores, assim, eu entendo que tinha pessoas nesse instante que precisavam ouvir esse tipo de louvor, pessoas que estavam aflitas, pessoas que precisavam descarregar o que estava carregado, né? Olha, eu digo para você assim, que você possa ter a presença de Deus na tua vida, ter a presença de Deus no teu dia a dia. Nós não somos nada sem Deus. Nós necessitamos de Jesus, necessitamos da presença dele em todo o tempo, né? Que possamos entender que somente ele é a saída para nossas angústias, nossas aflições. Tem hora que a gente não dá conta, tem hora que parece que tudo quer explodir, quer sair do nervo da pele, parece que a gente quer gritar para o mundo e para todos que estamos oprimidos, estamos cansados, estamos desanimados, mas não é desse jeito, né? Temos que nos controlar, temos que nos assegurar, porque nova fase da vida irá vir com certeza, amém? Que você possa ter esse dia abençoado na presença de Deus. Não é fácil, não, mas nenhum momento da Bíblia você poderia dizer que algum momento aqui na Terra a vida seria fácil. Eu vi um triste vídeo nessa madrugada, onde acordei 3 horas da manhã, e não dormi mais até da manhã. Orei por todo o grupo do WhatsApp da Rádio Doraia, todos os ouvintes, as pessoas que nos apoiam aqui e tudo. E eu falo assim para vocês que eu vi um vídeo muito triste nessa madrugada, que tocou muito meu coração, onde você sabe qual é o país que está matando pessoas porque por serem cristãs, né? É muito triste, um casal se abraçando, a mulher de pé dentro de uma cova funda, feita por uma escavadeira, e a mulher abraçava o esposo, dois se beijaram e começaram os dois a orar, levantar a mão para cima, agradecendo a Deus, e a máquina começou a jogar barro em cima deles, começou a enterrar eles, enterraram vivo. É muito doído, é muito, como posso falar para vocês, triste ver essa situação. Mas com certeza, né? Como diz a Bíblia, aquele que morre pela minha palavra e não me nega até o último momento, desse verdadeiramente é os céus. Que possamos ser fortes. Sabemos que vamos passar por provações, sabemos que vamos passar por perseguição. E ai daquele que largar a palavra de Deus, ai daquele que conhece a palavra de Deus e larga a palavra de Deus por coisas do mundo. Ai daquele, diz assim a Bíblia, não é eu que estou falando, né? Terão dias terríveis, assim conforme a Bíblia. Amém? Que você possa ter uma manhã maravilhosa. Várias pessoas conectadas aqui junto com a gente, repito novamente, a Cauane e Eliane estão aqui arrumando as mudanças, tudo, né? Já vão começar aqui também. Então está muito corrido aqui, deixando tudo preparado. Aqui com o seu Dinarte, tá bem, meu sogro tá bem, graças a Deus. Sei que tem pessoas ouvindo só para querer escutar a notícia dele, então ele tá bem, tá cicatrizado externamente, tá se alimentando bem, não tá com febre, tá bem, bem abrigado, né? Tá com muito cuidado e muito amor para cima dele também, amor familiar, amém? Deus abençoe grandemente e resto ontem com Jesus, amém? Glória a Deus. Eu quero aqui agradecer a todos que estão orando pela minha família. Precisamos ainda mais de oração. Agradecer a todos que estavam na madrugada aqui junto com a gente aí também. E a todos que mandaram mensagem a partir das 8 horas da manhã. Já começamos um pouquinho antes até, né? Vamos começar com a pastora Mari de Pouso Redondo, a Denise de Pouso Redondo, Denise Fischer, a pastora Mari lá lá da malharia da irmã Mari, né? Deus abençoe grandemente. A irmã Eunice também aí junto com a gente. Pastor Paulo de Blumenau aqui junto com a gente aí também. Gratidão, né? A dona Quitéria de Ilha Solteira, São Paulo, junto com a gente aqui também. Aquele abraço especial. Um abraço para minha esposa Eliane. Para quem é Eliane? Tia Preta, aquele abraço. Deus tem um trabalho muito grande na tua vida aí também. Não liga não, que estamos desde esse dia na madrugada aí trabalhando já, né? Tem um trabalho muito grande na tua vida e tu sabe disso. Tu já conheceu a palavra de Deus e Deus tem projeto. Ela vai para a igreja? Então tem que buscar mais de Deus. Glória, senti isso. Glória a Deus, né? Obrigado de coração. Deus abençoe grandemente. Dona Quitéria, de Ilha Solteira, São Paulo, bom dia.
1: Bom dia, Eloy, bom dia, Cauane, bom dia, Eliane. Bom dia para todos vocês aí da rádio. Bom dia, essa rádio. Que Deus abençoa essa rádio de sempre. E abençoa também os que trazem as palavras para a gente, as orações para a gente. Que eu creio sempre nas orações. E de bom dia também para o pastor Mauro, que Deus abençoe, para todos os pastores, pastoras, pastores, abençoa, que ele seja abençoado pelo Espírito Santo de Deus. E abençoa a tua casa, abençoa a tua família, abençoa tudo, todos que tiver aí, que for aí, que sempre está trazendo a palavra, que ele seja todo abençoado pelo Espírito Santo de Deus. Seja abençoado, Eloy, e que Deus te dá livramento de todos os males, que nada de ruim é de atravessar teus caminhos. E sempre Deus esteja te guiando teus caminhos. Em nome do Senhor Jesus.
0: Amém. Obrigado, Dona Quitéria, de Ilha Solteira, São Paulo. A Eunice de Itajaí, bom dia.
2: Bom dia, povo de Deus. Bom dia, na paz do Senhor Jesus, irmão Eloy. Deus abençoe a vida de cada um grandemente. E passando aqui para agradecer a todos que me ajudaram em oração pelo Apolo, a todos que intercederam. Ontem, 4 horas da tarde, o Apolo ganhou alta. Continuamos orando, né, para que Deus venha fortalecer ele, ainda está bem fraquinho. Mas da vista que estava, já está 90% melhor. Então, estamos grato a Deus, glorificando a Deus, exaltando o Senhor por mais uma vitória que o Senhor tem nos concedido. Deus abençoe. Obrigado, obrigado, obrigado, Deus, e obrigado a todos, tá? Deus abençoe.
0: Amém. Glória a Deus. Obrigado, irmã Eunice, por trazer essa maravilhosa notícia aqui para nós também, que o Apolo está bem, né? Aqui eu ainda continuo pedindo oração pela recuperação do meu sogro, o seu Dinarte, né? Ele vai provavelmente passar por mais uma cirurgia também. Eu peço que as irmãs orem por ele. Ele acredita, ele gosta muito da palavra evangélica. E eu creio que ainda, que um dia ainda ele vai mergulhar numa lagoa lá bem gelada de água. Se ele não mergulhar, eu dou um chute na bunda ali, mergulho de... Tô falando que tá escutando ali na cozinha, né? Nem que nós dois se abracemos e pulamos dois na lagoa, né? Na chama um rio ali, ó. Tchum. Eita, Lele, vamos batizar os dois aí. Vai ser bênção, né? Glória a Deus. Eu peço que continue a oração lá por ele também. E eu peço que continue a oração pelo o esposo da Alda Blanc. A esposa da Alda Blanc também. E também peço oração pelo marido da Lídia. Ontem ele sofreu um grave acidente aí. Que Deus pôs a mão, que ainda, graças ao bom Deus, que ele está sentindo os pés e tudo, mas algo ele quebrou na parte de trás, na coluna ali. Provavelmente uma daquelas partes externas da coluna. Vai passar para uma cirurgia no dia de...
3: Permanecem na zona de rebaixamento do Campeonato Brasileiro. Igor Formiga abriu o placar para os visitantes e Andrés Gomes empatou já na parte final do duelo. A torcida vascaína protestou contra o time em diversos momentos. Foram vaias e cantos que escancararam a insatisfação com o desempenho que vinha sendo mostrado e com a situação da equipe na competição.
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0: Amém, glória a Deus, que maravilha. Obrigado de coração aí a você que está aqui junto com a gente aqui na Rádio Dourado Vale, né? Muito obrigado mesmo, muito obrigado. Será que eles não desligaram ontem, saíram quando eles vieram ligar aqui o rádio? Dá uma olhadinha lá se carregaram tua bateria. Que eles vieram aqui assistir ontem os 10 mandamentos lá, lembra? Aí não tem energia, sogro.
5: Não.
0: Não. Tá bom dia pro povo aí, sogro.
5: Bom dia, povo de Deus.
0: Amém. Se um dia te empurrar para um rio para dar um batismo na forçada, assim, tu não vai ficar bravo comigo, né?
5: Muito obrigado de tudo que estão fazendo oração por mim. Eu agradeço muito de coração. Que Deus abençoe todo mundo.
0: E já fico emocionado, já, né? Isso, Dinarte. Já enche os olhos de lágrima, né? Faz parte. Faz parte, né? Mas está sendo bem cuidado aqui. Qual que é teu gênero que faz curativo em ti, sogro? Qual que é a filha que faz curativo em ti, sogro? Tamo junto. Deus abençoe, né? Vamos lá. Ele só falou o Eloy, né? Bora lá, família. Bora, que benção, né? Gratidão, família. Tudo tem um motivo, né? Muitas vezes a gente passa apuro que nem... Gente do céu. Eu estou aqui com meus nervos aqui, que tá uma... É um móveis de um lado, um móvel pro outro, aquilo para aquilo. Os nervos da gente vão à flor da pele, mas tudo se ajeita, tudo tem um propósito. Amém? Deus abençoe. Bora lá, quem tá aqui junto com a gente aí também, a Noeli Santos, tá aqui junto com a gente. Passei lá perto dela, lá na cidade lá de... Qual é que é o nome daquela cidade, para cá de Caçador? Qual é que é o nome agora? Hã? Major Vieira? Não, ela mora em... Major Vieira, mas eu passei ali em Lebon Regis. Passei ali pertinho ali, né? Tava com a mala junto e o sogro também. A mala tava no porta-mala, né, sogro? Bora lá, Noeli, bom dia.
6: Bom dia, Pai do Senhor, para todos os irmãos. Que Deus abençoe esse dia maravilhoso, terça-feira. Que Jesus guarde cada um. E que Deus abençoe o irmão Eloy, a sua família. E Eclesiastes 9:18 diz... Melhor é a sabedoria do que a arma de guerra. E os irmãos pegaram a sabedoria, estão pregando a palavra na rádio, estão fazendo a obra do Senhor. É melhor a sabedoria usar, ser útil, usar a sabedoria que Deus deu para ganhar a alma, para fazer a vontade do Senhor, pregando na rádio, do que as armas de guerra, né? Que Deus abençoe cada um dos irmãos.
0: Glória a Deus, irmã. Obrigado de coração, né? Glória a Deus. Que Deus abençoe grandemente, né? Em nome de Jesus. Glória a Deus. Pois é, né, gente? Essa nova morada aí, tenho certeza que vai ser benção, né? Itajaí tá logo aí. Vai ser uma benção aí também, tá? Glória a Deus. Ô, glória. Obrigado de coração, Manoeli, por essa palavra. Ora por gente. A gente tem cada vez mais força, cada vez mais poder ter sabedoria para trazer uma mensagem para vocês. E oro também pelo irmão Moacir, para ele ter continuar a ter força. Vem aqui com a gente também, sabendo que não é fácil, mas gratidão, né? Oro pelo pastor Lindolfo, que ele está continuando trazendo as mensagens. Pela irmã Eunice, que está fazendo a mudança, né? Deus abençoe grandemente. Oro também pelo pastor Mauro Velho, que não desiste da gente. Oro por nossos apoiadores, em nome de Jesus, por todos eles. Amém? A Noeli, ela mandou aqui, ó, que benção, que benção de Deus. Eu amo esses hinos antigos. Deus abençoe grandemente, né? Irmã Miriam, bom dia, irmã Miriam, lá de Vitor Meirelli, junto com a gente aí também. Obrigado de coração, né? Olha que tem uma mensagem com Paulo Cardoso, de Concórdia. Próximo bloco eu já solto para nós aqui também. Maria Luísa Boschetto, aqui junto com a gente aí também. Bom dia. Muito obrigado de coração. Maria Luísa Boschetto manda um bom dia. Que nosso dia seja abençoado, alegre, produtivo e cheio da vitória. Feliz terça-feira. Ei, glória a Deus. Que maravilha. Bora de louvor, família. Bora de canção aqui junto para você.

0: Você crê que vai escrever o troféu da vitória também? Tu vai conseguir esse troféu da vitória quando chegar lá ao famoso céu, tão aguardado, tão esperado e tão preparado por Jesus? Eu creio. Abraço pessoal lá pro Rodrigo Paisoldi, mandaram para nós aqui também uma figura aqui para nós. Bom dia. Que cada passo que você der seja abençoado, que você sinta a paz, o conforto e saber que está sendo guiado por uma força maior. Amém. Obrigado, Isolde. Obrigado, Rodrigo. Deus abençoe. Lá não é facção, lá é malharia. Malharia! Tá bom? Nossas irmãs, malharia, tá? Nossas irmãs das malharias, né? Deus abençoe grandemente. Eu não sei que você tem a malharia e à noite faz facção também. Aí pode continuar. Misericórdia de Jesus. Deus abençoe. Irmão Paulo de Concórdia, bom dia.
1: Tá caindo. Pai do Senhor, meus irmãos. Deus abençoe vocês. Como é que vocês estão? Tô tentando mandar um áudio aqui, mas não tá fácil. Deus abençoe, meus queridos. Mas Deus vai prosperar. Em nome de Jesus, que Deus abençoe a vida de cada um nessa manhã, que Deus guarde, que Deus livre, que Deus dê força para cada um no dia de trabalho, que Deus guarde a tua saída, que Deus guarde o teu retorno para a tua casa, que Deus proteja a tua casa, a tua família nessa manhã, que Deus nos guarde, que Deus estenda a sua mão misericordiosa sobre nós. Quando nós entregamos os nossos problemas perante Deus, Deus sempre tem uma saída para nós. Deus sempre tem algo pronto à nossa espera. A Bíblia diz assim lá no Salmo 121, no versículo 6. Diz assim: o sol não te molestará de dia, nem a lua de noite. O Senhor guardará de todo o mal. Ele guardará a tua alma. O Senhor guardará a tua entrada e o Senhor guardará a tua saída desde agora e para sempre. Amém, meus irmãos. Que Deus possa abençoar a vida de cada um de vocês nessa manhã. Que Deus venha prosperar na saúde, na paz, na alegria, na vida sentimental e na vida emocional. Que Deus prospere em todos os ângulos da nossa vida. Mas para que Deus mova a sua mão, é preciso que nós abriremos o nosso coração, que nós falamos com o Pai, que nós possamos falar das nossas dificuldades, dos nossos problemas, meus irmãos e minhas irmãs queridas. Nós estamos mais uma terça-feira com nossos pés no chão, com nossos olhos abertos, podendo ver, podendo falar, podendo caminhar, enxergar, coisa que muitas outras pessoas gostariam, mas algumas não podem mais, outras não podem porque a natureza não permite. Então já é motivo para você agradecer a Deus nessa manhã. Agradeça a Deus. Quem sabe hoje o teu alimento será o mais básico, mas agradeça a Deus pela tua saúde, pelo que você tem. Agradeça a Deus porque você foi um escolhido. Nós não devemos reclamar de nada, só devemos agradecer ao Senhor, porque Deus é misericordioso, Deus dá conforme a nossa necessidade. Deus vê o que é bom para nós, não é o que nós achamos que é bom, é Ele que sabe o que é bom para nós. Por isso eu digo para ti, meu irmão, nesse dia, Deus guarda a tua saída e Ele guarda a tua volta. Se você hoje tem uma atividade para fazer, que Deus possa te guardar, que Deus possa zelar por ti, que Deus estenda a sua mão poderosa sobre a vida de cada um de nós. Que nesse dia venha a ser um dia próspero, de alegria, de saúde, de palavras que edificam o reino de Deus, palavras que agradam o Espírito Santo de Deus. Chame o Espírito para perto de ti. Diga para ele: Espírito Santo, eu preciso de ti. E ele te guardará, ele te guiará nesse dia. Peça para ele guardar os teus pensamentos, as tuas palavras, as tuas atitudes, para que você não venha entristecê-lo, nem ao Espírito Santo, nem ao Pai, nem ao nosso Salvador Jesus Cristo. Que nessa manhã nós possamos somente agradecer a Deus. Eu agradeço a vida pelo varão, irmão Eloy, que está aí cuidando do seu sogro, está aí cuidando da família, se preocupando com a palavra do Senhor. Que Deus abençoe meu irmão Eloy, Deus abençoe essas irmãs queridas aí que eu vejo que às vezes estão pelas madrugadas aí com seus joelhos dobrados, orando, e que Deus possa prosperar na vida de vocês, minhas queridas, que Deus use vocês poderosamente, E se um dia nós não chegar a se conhecer nessa terra, com certeza lá no céu vai haver uma grande festa, vai haver a festa do dia do Senhor, aonde todo cristão poderá cear com o Senhor. Deus abençoe o nosso dia, Deus nos guarde nesse dia, que Deus nos livre de todo mal, que Deus nos livre de toda a armadilha do adversário. Não tenhas medo, meu irmão, se você está sobre a segurança do Pai, você está guardado. Então não tenhas medo. O Senhor guarda a tua alma. Não te preocupes. Apenas adore-o, apenas louve o Senhor, porque Ele te conhece, Ele te guarda. Ele conhece o teu coração, Ele conhece a tua mente, Ele conhece as profundezas da tua alma. E que nesse dia a graça do Pai, do Filho e do Espírito Santo esteja sobre a vida de cada um. Que Deus poderosamente possa abençoar a cada um. E que tudo o que você tocar venha prosperar para a honra e glória do Senhor Jesus. Deus abençoe meus irmãos, Deus abençoe minhas irmãs nessa manhã. Meu irmão Paulo deixa essa palavrinha aqui. E que Deus possa nos usar cada dia mais do jeito que nós somos, do jeito que nós conseguimos falar. Às vezes não falamos bem, às vezes não nos expressamos direito, mas o Senhor conhece o nosso coração. E se você entendeu essa mensagem, que Deus te abençoe, que Deus te proteja, que Deus te guarda. É o desejo do meu coração para o povo do Senhor. E eu sei que eu desejando bem para todos, com certeza Deus já tem cuidado de mim também. Então, que Deus abençoe a todos nós nessa manhã, a todas as crianças, a todos os idosos, a todos os senhores e as senhoras que ouvem a programação da web Adorai Alto Vale. Então, eu digo para você nessa manhã, que Deus entre e visite a tua casa nessa manhã, que o consolo do Espírito Santo esteja presente sobre a tua vida. Deus abençoe, meus amigos, Deus abençoe cada dia mais. Fique na paz do Senhor nessa manhã. Um abraço do irmão Paulo, em nome de Jesus.
0: Glória
1: Amém.
0: A Deus, glória a Deus. Muito obrigado, irmão Paulo, por trazer essa mensagem tão rica aqui para nós. Gratidão, gratidão, meu irmão, é o que podemos dizer, né, meus irmãos? Uma pessoa que sabe valorizar a gente que está aqui na rádio, aqui também, como estou aqui também cuidando do meu sogro, como estou aqui também tentando cuidar de vocês, estão ouvindo a rádio dessa forma, vamos entender assim, né? Eu quero agradecer de coração. E ele também sabe entender e agradecer a vocês, irmãs e irmãos, que estão dobrando o joelho na madrugada por nós, aqui da rádio, agradeço aí por as pessoas que ouvem a rádio. Gratidão. Que Deus abençoe a cada um que ora pela rádio, pela minha família, que ora na madrugada pelos ouvintes da rádio. Que Deus abençoe cada um, que abençoe grandemente. Que o Senhor Jesus possa abençoar cada vez mais quem ora aqui e abençoa a Rádio Adorai Alto Vale. Amém? Maria Luísa Boschetto, junto com a gente, bom dia. Obrigado de coração. Ela mandou assim, bom dia. Que o nosso dia seja abençoado, alegre, produtivo e cheio da vitória. Feliz terça-feira. Obrigado, Maria Luísa Boschetto, de Monte Castelo. Irmã Emília, bom dia.
2: A paz do Senhor, irmão Paulo. Deus abençoe você e sua família também. Deus guarde debaixo da mão potente. Receba esse dia que Ele preparou para nós neste dia. A graça e a bênção para vocês, para tu e tua família. Um abraço. Deus abençoe. Fique com Deus. Bom dia, a paz da senhora irmã Maria Luísa, que Deus abençoe, minha querida. Tenha uma terça-feira feliz e abençoada. Obrigado pelas orações, obrigado pela essa mensagem. Que seja para você também. Que Deus abençoe tu e a tua família também. Um abração. Você é especial para Deus. Todos são especial para Deus, o que teme, o que obedece a Deus. Deus guarda debaixo da mão potente neste dia. Amém? Beijo. Te amo. Fica com Deus. Até. Vocês são especial.
0: Amém. Glória a Deus, irmã Emília. Eu tô achando que a irmã Emília não consegue ouvir a rádio, tá, família? Eu já mandei várias vezes alô aqui para ela. Eu acho que ela não sabe baixar o aplicativo da rádio lá. Se alguém um dia puder apoiar ela, não só ela, se você conhece alguma irmã que tem um pouco de dificuldade ou não ouve a rádio, ensina elas a baixar o aplicativo para ouvir a rádio, assim, sendo cada vez melhores na família. Deus abençoe grandemente a cada um. Quem mais aqui está junto com a gente aqui também? A Miriam, a paz do Senhor, irmão Eloy. Quero pedir o hino Não Chore com Eliane Silva. Ah, então, se a irmã está querendo chorar, nós não vamos mais chorar também. Então, vamos aqui, ó. Não Chore. Com Eliane Silva. E Maria Luísa Busqueto, ela pega de Tony Tito, Deus Vai na Frente. Amém. Linda canção também. E ela fala assim, dessa forma. A paz do Senhor, irmão, queria ouvir este hino, oferecer para meu esposo, a Marilda, assim ela fala, e meu irmão José Luiz, e cunhada Liriana, e sobrinhos, e para irmã Emília. Deus abençoe grandemente, né? Glória a Deus, que maravilha. Gratidão a todos aí, né? Gratidão a todos mesmo. Bora de louvor, bora de canção, já alcança todo mundo. Na cor Serapião, já acordou? Olha a hora na cor, olha a hora. 9:21. Câmbio na cor. Bora, família. Tamo junto aqui ao vivo aqui na sua rádio Adorai Alto Vale, na nossa rádio Adorai Alto Vale. Bom dia, família. Família Adorai Alto Vale. Vocês todos são as bênçãos aqui em nossa vida. Glória a Deus por tudo isso aí também, né? Que bênção, que luxo. Olha aqui, ouvi esse louvor aqui, Não Chore Mais, com Eliane Silva. O Eliane Silva. É outra cantora, não é você, não.

0: Belíssimo louvor, canção linda. Deus vai na frente, Tony e Tito. Seu Dinartio, Deus vai na frente ou não vai?
1: Vai.
0: Vai, vai, né? Bora lá, família, vem junto com a gente. Aquele abraço especial pra você, bom dia. Bom dia, família Dorael Tuvalho, né? A irmã Emília hoje tá aqui, tá, né? Com um monte de figura pra nós. Deus está cuidando de você. Muito obrigado, irmã Emília. Irmã Cláudia Castro, de Papanduva, aí também, amém. Pastora Cláudia, né? A sua esposa também, um ótimo dia. Tô com a saudade da irmã Eloí. Irmã Eloí de Itapuá. Cadê a irmã Eloí? Alguém manda uma salva de palma lá pra irmã Eloí? Alguém manda uma salva de palma aí pra Denise de Itaió? Alguém manda uma salva de palma pra quem? O povo lá de Joinville? Povo de onde? Povo de Camboriú? Cadê? Deus abençoe grandemente, em nome de Jesus, né? Quem está aqui junto com a gente, aqui tem mais áudio aqui. Esse aqui acho que é a irmã Emília agradecendo lá, né? Vamos ouvir o que a Emília mandou aqui também.
2: Deus cuida de tudo. Amém, mãe? Deus abençoe. Obrigada pela sua oração, tá bom? Senhora maninha, obrigada. Que Deus abençoe. Vou ouvir, tá bom? Deus abençoe. Quero oferecer para você e sua família também. Que Deus cuide e guarde, tá bom? Te amo. Até um bom dia abençoado para vocês, até. Amém?
0: Agora eu tenho certeza que ela não está ouvindo a rádio, tá, família? Ela está ouvindo hinos quando vocês colocam no grupo, tá? Eu ganhei, entre em contato com a mãe Emília e ensino ela a botar na rádio lá, tá bom? Dirce Virs Vitor Marçum, junto com a gente aí também. Nunca deixe de confiar naquele que escreve os teus dias, sua vida está nas mãos de Deus. Amém. Bom dia. Obrigado de coração, né? Na cor Serapião, câmbio na cor. Bom dia. Olha a hora certa, 9 horas 32 minutos.
3: Bom dia, Eloy. Bom dia, Rádio Adorário Abbe Valley. Bom dia, Brasil. Bom dia, família do Eloy. Hoje é terça-feira, dia 28. Uma terça-feira. Também dublado. 50% está marcando para a chuva, né? Eu estou aqui, me acordei agora há pouco, né? Cheguei da vigília, né? Eu faço fazer aqui, ó, aquela inalação da família, minha ruim pulmão, tem problema de pulmão, mas está fazendo inalação, mas dá tudo certo, glória a Deus, pela mão de Deus, a Fátima está aqui, né? E eu estou preparando fazer um cafezinho aqui reforçado, já são 9h30 da manhã em Toró, e a Fátima está fazendo aqui inalação. Pirulito e amiguinha estão chamando aí, já acordaram, né? Aí sempre tem um vizinho barulhento no lado ali que estão fazendo a construção, a gente tem que aguentar, né? Quem mora em condomínio é esse problema, né? Mora em condomínio é esse problema. Então, vamos para frente, mais um dia abençoado, né, Eloy? 9h30, no meu. Eloy, um abraço, fique com Deus, até daqui a pouquinho.
4: Amiga Eloy, eu sou Davi, eu quero pedir um hino.
0: Pode parar. Amém, irmão na cor. Deus abençoe grandemente. Em nome de Jesus. Gratidão a Fátima aí também. Que bom que tá tudo certo. Que bom que estão aí junto com a gente também, né? Agora sim, Davi, fala aí.
4: Amiga Eloy, eu sou Davi. Eu quero pedir um hino. Se isso não foi amor, Lucas Roque Gabriel.
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0: Que delícia, que coisa linda, canta.
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0: Oh, glória a Deus, né?
4: Vovó Quitéria.
0: Vovó Nice e vovó Quitéria lembraram lá, né? Que bom, né? Que bom as crianças cantando. Glória a Deus. Posso dar um conselho pra você, mamãe? Ô, papai. Ô, mamãe. Ô, papai. Então presta atenção. Você que não é nem mãe nem pai, você que é jovem ou adolescente. Olha só. É melhor os teus filhos estar cantando um pouquinho aqui um pouco desafinado ou aprendendo a cantar agora, né? Do que tá cantando aí, ó. Quando ele estiver filho, cantando no bar com amigos, né? Ensina teu filho no caminho certo e ele vai crescer no caminho certo. Depois, se tu acha que é assim, filha, então depois não adianta chorar, né? Ou vai no caminho certo, ou senão quando você é adulto, vai estar cantando no bar. Você não já escutou assim, bêbado cantando? Ah,
1: tá falando com a gente, ela tá falando de você aí.
0: Ah, não, ela tá aqui? Não, não, tô falando da rádio. Olha aqui, ó, bem assim, ó. Mas não foi de ti, filha, foi de outra filha. Vamos lá, família, Deus abençoe. Porque, mas com certeza você já escutou alguém cantando no bar assim, né? Né? Então é melhor que eles estejam cantando na presença de Deus, agora quando são pequenos, para que eles possam crescer no caminho da palavra de Deus, né? Antes que lá no futuro, lá, senão o mundo toma conta, né? Desse jeito que eu estou tentando falar. Parabéns, Luiz Miguel, parabéns, Luiz Davi Lucas, bênção de Deus. E eles estão aqui com o galo, qual é o nome desse galo aqui, vamos ver. Que é um galo pescoço pelado, da raça pescoço pelado, pesadão, conhecido também. Qual é o nome desse frango ali? Fala pra nós ali. Que benção, né? Deus abençoe grandemente.

Eu me lembro que a gente era menino e cantava esse hino na igreja. Realmente um hino que marcou a nossa história, a nossa vida. Muito especial para nós. Por isso nós convidamos você a cantar com a gente. Bem bonito. 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

0: Ô, manhã produtiva com esses louvores, não é mesmo? Que benção, né? Gratidão, gratidão, gratidão, família. Consegue dizer gratidão? Amém, né? Gratidão a todos vocês aí. Estão junto com a gente aqui também. Câmbio! Aham, olha só.
1: Oi, meu amigo Aloy.
0: Ah.
1: O nome do gol é Peladeira, sabe por quê? É que aqui no pescoço dele é pelado. E é quase uma ladeira, meu amigo Aloy.
0: Como que eu... Qual é que é o nome? Deixa eu ver aqui.
1: Oi, meu amigo Aloy. O nome do gol é Peladeira, sabe por quê? É que aqui no pescoço dele é pelado. E é quase uma ladeira, meu amigo Eloy.
0: Ah, ladeira. Ah, peladeira, né? Parece uma ladeira, sabe, gente, o nome dele, né? A raça dele já é o galo, pescoço pelado, bem conhecido. O que que quer dizer isso, Eloy, pescoço pelado? É um frango que ele não tem... Tá lá no grupo, lá, pra você que tá no grupo do WhatsApp da Rádio Drive, tu vale? Ele não tem pena no pescoço, né? Pescoço pelado. Ele tirou a foto e mandou pra Cauane, né? A Cauane gosta muito de galinha, vem cá ver, filha. A Cauane tem medo de galinha. Sabia, Luiz Miguel? Ela tem medo de frango, de galinha, minha nossa. Na cor, fala aí, meu querido.
2: Boa, Eloy. Alô, Eloy, câmbio. Alô, Eloy. Alô, alô. Alô, pastores, missionários, todos conectados. Alô, Eloy. Eloy, vamos rodar uma música aí com a Chile Carvalhais, Faraó ou Deus? Faraó e ou Deus? Chile Carvalhal. Alô, Eloy. 20 minutinhos para as 10 horas, acelerando aqui, tomando um café, a Fátima já vai preparar o chimarrão. E vamos tocar a vida, né, velho? Abraço para o povo de Deus que estão conectados na maior audiência de rádio do Brasil. São 13 pessoas conectadas nesse exato momento no meu aplicativo, fora as outras plataformas. Bora, Eloy. Chile Carvalhais, Faraó Deus, o povo de Deus. E dá-lhe barulho, Eloy. E dá-lhe barulho.
3: Bom dia a todos.
0: Pastor Lindolfo, tua mensagem um pouquinho mais tarde. Bom dia, pastor Lindolfo. Deus abençoe grandemente, né? Ó, no aplicativo dele, 13 pessoas. Nesse aqui que eu estou lendo, 22 pessoas. Já vai dar a quantia de 40... 40 não, Eloy. Vai dar 38... Não, eita, treinador. 35 acessos, é isso? Não, 35 acessos aí de pessoas conectadas só nesses dois aplicativos. Fora mais 8 aplicativos que temos também. Não liga o barulho que estão de mudança aqui, né? O que que não quebra fica inteiro, o que fica inteiro a gente endereita, né? Força, filha, força! Isso! Quero agradecer aqui de coração a todos vocês que estão aqui junto com a gente. Gente, quero mandar um abraço especial à empresa Alto Vale Celulose, sempre ouvindo a gente também, seu Sandro Crema. E também, claro, o próprio... A família dele toda aí também, né? E um abraço especial, então, ao pastor Mauro Svern, que traz para nós aqui uma mensagem aqui nesta manhã. Amém? Que Deus abençoe grandemente em nome de Jesus. Vamos tentar acessar direto no Facebook. Essa mensagem já está lá no nosso Facebook, mas o computador abençoado aqui não está nem abrindo o Facebook. Então, olha, gente, eita, não está fácil. Vamos tentar jogar via Bluetooth para vocês aqui também, que estão aí ouvindo a gente aqui também, né? Gratidão a todos vocês. Glória a Deus. Cansado. Estamos aqui escutando louvor, estamos lá ajudando a trabalhar um pouco também. E assim por diante, né? Vamos ver aqui onde que está. Um abraço especial para a Sônia Regina de Montenegro, Rondônia. Onde que está aqui? Pastor Mauro Svernik. Está onde? Ele mandou mensagem cedo, ele manda para mim aqui, ó. Tá aqui ele. Bom dia, pastor.
4: Bom dia. Sou o pastor Mauro Svernik, da Igreja Evangélica de Confissão Luterana no Brasil. E você já deve ter percebido que no nosso mundo, na nossa sociedade, se fala demais em mudança. Você precisa mudar. Você precisa se adaptar. Muitas vezes na própria igreja você ouve, você não pode permanecer o mesmo, você tem que mudar. Mas a pergunta que eu quero lhe fazer hoje é: será que toda mudança ela representa uma evolução? Às vezes, amadurecer também é reconhecer que a paz tem mais valor do que acompanhar tudo aquilo que o mundo os outros esperam de nós. E a pergunta que eu preciso lhe fazer hoje de manhã é: você precisa mudar? Você quer mudar? Ou você apenas quer viver em paz? Essa mudança é o que você deseja? Ela melhora a sua vida ou é apenas para se adaptar dentro do clichê, do quadrado, das perspectivas de outras pessoas? Essa mudança vai fazer você perder a sua identidade? Como eu disse, hoje fala-se tanto em mudanças, que se você não seguir o padrão, você parece que é um ET, você está fora, você está à deriva da vida, como um barco singrando pelo mar sem direção. Mas, meu irmão, nem sempre é assim. Talvez você não precise mudar, talvez você não queira mudar, porque você está bem como está, está em paz. Talvez são os outros que querem que você mude para que eles não mudem. Você já parou para pensar nessa dinâmica, eu diria, tirana da vida? Por que eu digo isso? Porque nem toda zona de conforto é estagnação. Sim, nós falamos muito em sair da zona de conforto. Jesus muitas vezes levou as pessoas a sair da zona de conforto, mas muitas vezes também buscou a zona de conforto. Nem toda zona de conforto é estagnação. Muitas vezes ele é o equilíbrio que permite a gente caminhar. E o mais importante, sabendo para onde voltar. Você consegue perceber, nem todo modismo ele se encaixa em todas as vidas. Nem tudo o que uma mudança proporcionou na vida de outra pessoa terá o mesmo resultado na nossa vida. E por isso Deus nos fez seres únicos, ímpares, com uma identidade, história, especificidades próprias. Por isso, meu conselho, minha oração, viva a sua vida em paz. Isso é importante. A corrida desenfreada da vida, ela pode atropelar sonhos, distorcer a realidade e até fazer você esquecer aquilo que você acredita. De repente você mudou tanto, tanto, tanto, que você já não sabe mais quem você é. Respire. Respire fundo. Olhe para quais são os teus anseios. Olhe as necessidades que você precisa ter para viver em harmonia com os outros, mas não perder a sua identidade. O tempo não para. Mas você pode parar por um instante e transformar um momento em uma vida inteira. E descobrir que você não precisa deixar de ser quem você é para se encaixar na vida dos outros. E eu repito a pergunta: você precisa mudar ou apenas viver em paz? Que essa palavra toque o teu coração hoje. Ela mexa contigo. Há situações onde Jesus exigiu mudança. E há situações onde Jesus fez tudo para que as coisas permanecessem como estivessem. Porque quando nós estamos na presença de Deus e buscamos Deus, então não são os outros, mas é Deus que mostra onde, quando, como e por quê e para que nós precisamos mudar. Deus abençoe você, meu irmão e minha irmã. Que hoje você tenha um dia de uma profunda reflexão sobre quem você é, ou quem você foi, quem você é. Deus abençoe você, meu irmão e minha irmã. Que hoje você tenha um dia de uma profunda reflexão sobre quem

0: a verdadeira e real felicidade. Deus abençoe você, meu irmão e minha irmã. Amém.
1: Amém, linda mensagem, pastor Mauro Svernick, muito obrigado pelo carinho, né? Lembrando que amanhã é quarta-feira, provavelmente ele vai estar aqui ao vivo aqui também, aqui na Rádio Adorai Tu Vale. Que benção, né? O Henrique está com uma cesta aqui dos anzóis, falando que está com muita vontade de pescar, né? Né, Henrique? Aí, ó, né? Está com vontade de pescar, Henrique?
2: Uhum.
1: Uhum. Se tiver algum agricultor aí, algum que quer convidar nós para ir na lagoa pescar, para ver como nós pesca bonito, até meu sogro vai lá junto, né, sogro? Se tiver como caminhar perto ali, né? Que pode deixar um banquinho para ele sentar, né? Então, olha lá. Está crescendo essa massinha cada vez mais, tá vendo? Está aumentando? Deixa lá, não. Não deixa jogado aqui. Bora lá, então. Obrigado de coração. Bora ouvir, então, o louvor que o Namor na Cor de Florianópolis pediu. Ele pede canção com Shirley Cavalhais. Faraó? Não. Faraó ou Deus é o nome da canção.

0: Glória a Deus, né, família? Que maravilha, cada louvor lindo. Gratidão a todos vocês que estão aqui junto com a gente. Muito obrigado, família Doraya. Tu vale, não liga não, tô cansado aqui também. Ajudando aqui a arrumar as coisas, aqui vai dar tudo certo. Obrigado a todos, né? Deixar tudo em ordem, ficar bonito. Aí também, né? Tendo cuidado especial aí também com todos que estão aí ouvindo a rádio também. Gratidão, igual vocês estão trabalhando aí e ouvindo essa rádio aqui. Gratidão a todos vocês. Olha a hora certa, 10 horas e 16 minutos. Muito bom ter a tua companhia. Quem mandou um alô aqui para nós aqui também? Irmã Cláudia de Papanduva mandou um áudio aqui para nós aqui também. Irmã Cláudia, bom dia.
1: Glória a Deus, aleluia, se cumprimenta a todos com a paz do Senhor Jesus.
0: Glória a Deus, meu Cláudio.
1: Quero deixar um versículo da Bíblia para meditação por todos nesta manhã, que se encontra em Marcos, capítulo 8, versículo 34, que diz assim: cada um deve levar a sua própria cruz. E chamando a si a multidão com seus discípulos, disse-lhe: se alguém quiser vir após mim, negue a si mesmo e tome a sua cruz e siga-me. Porque qualquer que quiser salvar sua vida, perdê-la. Mas qualquer que perder a sua vida por amor de mim e do Evangelho, esse a salvará. Pois que aproveitaria ao homem ganhar todo o mundo e perder a sua alma? Ou que daria o homem pelo resgate da sua alma? Porquanto qualquer que entre esta geração adúltera e pecadora se envergonhar de mim e das minhas palavras, também o filho do homem se envergonhará dele quando vier na glória de seu Pai e com os santos anjos. Disse-lhes também: em verdade vos digo que dos que aqui estão, alguns há que não provarão a morte sem que vejam chegando o reino de Deus com poder. Aleluia, Jesus, glória a Deus. Meditação para nós nesta manhã, que nós temos que cada um levar a nossa cruz, não importa a situação, não importa que condições que você se encontra no dia de hoje, mas uma palavra que vem ao meu coração nesta manhã, para cada um de nós levar a nossa cruz e seguir Jesus. Não importa o que acontecer, não importa os levantes, as afrontas, porque nós sabemos que aqui nesta terra, neste mundo, nós teremos aflições, teremos angústia, teremos a dor, tristeza, choro. Mas se nós seguir a Cristo, se nós seguir a Jesus, conforme a palavra do Senhor nos orienta, nós vamos vencer, nós vamos ter vitória. Aleluias. Mas nesta manhã, Deus falou fortemente no meu coração que nós não devemos querer abandonar a nossa cruz. Por mais difícil, por mais pesada que a nossa cruz esteja, meu irmão, minha irmã, você que está ouvindo esse áudio, leve a tua cruz. Não pare na beira do caminho, não volte para trás de onde Deus te tirou. Siga em frente. O que viesse levantar contra a tua vida, não olhe para o homem, não olhe para a mulher. Se nós olhar para o homem, para a mulher, nós somos falhos e nós vamos perder a nossa salvação. Mas nesta manhã, Deus falou fortemente no meu coração para nós olhar somente para Ele. Aleluias! Vamos levar nossa cruz e olhar somente para Deus. Não vamos olhar para o lado, nem para a direita, nem para a esquerda. Porque se nós formos olhar para o lado, O inimigo vai jogar uma semente, vai lançar um laço, e nós não vamos vigiar, nós vamos se distrair com algo que está acontecendo ao nosso derredor, ao nosso lado, e é ali que o inimigo lança a seta, lança o laço e vem nos destruir, nos derrubar. Porque a palavra do Senhor diz, e nós sabemos que o inimigo, ele não dorme, ele não brinca de ser nosso inimigo, ele vem de sapatinho de algodão, ele não chega gritando, avisando que eu vou te destruir, que eu vou te matar, que eu vou te roubar, que eu vou tirar a tua paz, que eu vou roubar aquilo de mais precioso que o Senhor já te deu. Ele não vem avisando, ele vem de mansinho. Hoje ele joga uma sementinha, amanhã ele joga outra, e o laço está ali armado para aqueles que não vigiar, que não estão vigiando, às vezes até estão orando, mas não estão vigiando, porque a palavra do Senhor diz que nós temos que orar e vigiar, para que nós não caia em tentação, para não ser tentado. Nós somos tentados pelo nosso adversário. Usa, às vezes, até os próprios da casa ali, que a própria palavra nos ensina, para jogar contenda, jogar mexerico, fofoca, fuxico, para entristecer o nosso coração, para nós perder a nossa bênção. Mas, meus irmãos e minhas irmãs amadas, que estão ouvindo esse áudio, vigiem, e orai sem cessar. Nós estamos vivendo os últimos dias da face da terra. E às vezes, por qualquer coisinha, por nada, às vezes, nós vamos perder a nossa salvação. Não vamos olhar para o homem, não vamos olhar para o lado, nem para a esquerda, nem para a direita, vamos olhar só para Jesus. Se nós for de olhar em todo quanto é lugar, tem algo que nós não gostamos, algo que nós não aceitamos, que nós não concordamos. Mas vamos concordar só com aquilo que Deus tocar no nosso coração, que Deus, o Espírito Santo de Deus, nos mostrar e nos alertar. Nós temos o dever, sim, de ajudar, orar, orientar nosso irmão, nossa irmã. Mas é aqueles que querem, aqueles que deixam, aqueles que estão ali pedindo uma oração, pedindo um conselho, mas aqueles que não querem, nós não podemos fazer nada. Só orar e deixar para o Espírito Santo de Deus trabalhar mais fortemente nos corações. Mas eu digo nesta manhã, tenho certeza, que é o Espírito Santo de Deus me pressionando para deixar essa palavra nesta manhã. Vigie, cada um tome a tua cruz e vá. Siga Jesus, não siga o homem. E a palavra do Senhor diz, maldito o homem que confia no homem. Nós não podemos confiar no homem. Tem os homens e mulheres usados por Deus, orientados por Deus. Nós devemos de pedir ajuda, oração, conselho. Mas se nós for olhar a vida do irmão, da irmã, nós vamos ficar, nós vamos perder, às vezes, muitos anos ali de estar servindo a Deus, às vezes, por um nada, nós perdemos a nossa salvação. Então, essa palavra que eu deixo para a meditação dos irmãos, vigiai e orai, tome a tua cruz e leve, siga Jesus. Não siga pastor, não siga missionário, não siga profeta, não siga placa de igreja, siga Jesus. Ali você tem a tua palavra, a palavra do Senhor você tem. Abra, leia, medite e Deus fala mais fortemente no teu coração. Que Deus abençoe a todos, tenha um abençoado dia. Eu deixo essa meditação para edificação na vida dos irmãos. Deus abençoe a todos. Amém?

Assim como Moisés sugeriu, o Senhor ir com ele.

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Aleluia, Jesus, que nós possamos ter paixão pela presença do Senhor. Eu posso sentir a tua presença, Espírito Santo, nesta manhã. Aleluias.

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0: Muito bem, muito obrigado, irmã Cláudia de Papanduva, Santa Catarina, conectada com a gente aí também. Gratidão, né? Eu quero aqui dar um abraço especial para quem está aqui visitando o estúdio. Estou aqui de visita, né? Não conhece a casa aqui ainda. Que é a proprietária da casa, juntamente com o proprietário, a Eliane e o Jonas. Eliane. Não é Eliane, teu nome? Luciane. Quem é Eliane?
1: Agora eu também quero saber.
0: É, tu Zé, né? Mas quem é que é outra Eliane que sempre nós falamos junto, que é Eliane também? Tem mais uma pessoa. Ciliane. Não, mas vem uma outra pessoa, tem a esposa Eliane também, né? Estão aqui visitando. O
2: Eliane trabalha na Pag Mendes.
0: Ah, é verdade, verdade, vem essa mesmo, né? Obrigado de coração. O Jonas está aqui também, aqui, chegando aqui, né? Acabaram de fazer uma cirurgia no cachorro deles, aquele cachorro que late aqui atrás, a família Dorais já conhece. Mas graças a Deus foi bem sucedida a cirurgia também. E a filha, qual é o nome da filha?
3: Lorena.
0: A Lorena, olha que chique, né? O pessoal da cidade grande é diferente, né? São lá de Palhoça, Santa Catarina, eles que têm essa casa aqui, cederam para alugar para botar a rádio Adorai Alto Vale. Amém? Bora de louvor, bora de canção. Hora certa para você, 10 horas 31 minutos. Minha voz ainda não está boa. Continue com oração para a gente estar cada vez melhor para vocês aí junto também. Obrigado.

0: Ei, louvores lindo, né? Depois de uma palavra tremenda dessa, que a irmã Cláudia também, né? Que benção na família. É, perdão que a gente tá na corrida aqui também. Claro que a gente vai tentar fazer o melhor para vocês, mas já tá tudo em ordem aqui também, vai ficar bem melhor, né? Gratidão a todos vocês que estão mandando aquele alô aqui para nós, lembrando a gente. Obrigado, família Doraito Vale. 10:43, quem está apareceu aqui, ó, que eu tava com saudade, mandei mensagem hoje manhã cedo. A irmã Eloí de Itapoá, ela mandou mensagem aqui pra gente, que também a paz do Senhor Jesus Cristo. Família, estamos na escuta, estou levando minha cruz, glória a Deus. Deus abençoe, que consiga vencer em nome de Jesus, né? A Noeli tá aqui, a Eita Glória, pela palavra da irmã Cláudia. Deus abençoe, mandou um áudio também.
1: Palavra maravilhosa da irmã Cláudia, aleluia, que palavra maravilhosa de cada irmão que tem trazido essa manhã. Esse hino louvor que a irmã Cláudia louvou o Senhor, falou muito forte com o meu coração, oh glória. Tão bom estar na presença de Deus, ouvindo, meditando, se alimentando da palavra de Deus, é tão maravilhoso. Não tem explicação, não tem nada que pague. É muito gratificante, é nosso Deus, nosso Rei, que pagou um preço por nós na cruz do Calvário. Não tem outro caminho. É tão maravilhoso estar ligado com o céu, ligado com o Senhor Jesus. É muito bom, glória a Deus.
2: Ora, Eloy. Eloy, são 10:35 na Grande Florianópolis. Eloy, vamos rodar uma música. Vamos rodar mais uma música, né, Eloy? Eloy, são 10:35.
0: 10:44.
2: Esqueci o nome aqui, meu Deus do céu. Bora, Eloy. 10:39 na Grande Florianópolis. Bora, Eloy. Bora, Henrique. Bora, Rebeca. Povo de Deus. Família do Eloy. A Fátima tá lá. Tá. Hoje ela tá meio cansada. O pulmãozinho dela não tá batendo 100%, mas tá na benção de Deus. Né? Mas tá tudo tranquilo, Eloy. Tudo tranquilo, hein? O problema é a audiência, né? Essa rádio está atingindo 138 países em vários dialetos, graças a Deus, né, Eloy? Ontem eu estava lá na... Estava lá no Casal Ferrari, ontem estava fazendo comida, de repente lá saiu também, né? A live dele estava fazendo lá um doce de mamão. E na mesma hora eu tinha que estar pulando, né? Com o pastor Gilberto, falei lá, né, sobre você também, pedindo bem, se fez a oração. Então, a correria, a gente tem várias lives, né? A live de Deus, a gente... Pula em galho, né, Eloy? Mas bora, Eloy, 10:41. Eloy, vamos ouvir uma linda canção, eu quero oferecer para todos conectados. É a única rádio que não tem, não fala em futebol, não fala nem política. A política, então, é cada vez mais longe, né, Eloy? Vamos ouvir com Lourenço e Matheus, Eloy. Lourenço e Matheus, Carente de Jesus. Quero oferecer esse povo de Deus, que estão conectando na maior audiência na Paraná, Eloy. Muito obrigado por você entrar na minha casa, na casa de todos, né, Eloy? Trazendo alegria. Eloy, você trazendo aí alegria, trazendo testemunho, muitas diversões, né? Muito riso, né, Eloy? Obrigado, Eloy, por você estar conosco, Eloy. Então, estamos aqui, Eloy. A Fátima está ali, está conversando com a netinha dela lá em Dayal. E o Pirulito, amiguinho dela, está junto com ela. Não larga, né, Eloy? Não larga. É a unha e carne. Bora, Eloy. 10:43. Eloy, vamos então. Lourenço Matheus, Carente de Jesus. Bora, Eloy. Olha a hora, olha a hora.
0: Ô, irmão na cor, eu que agradeço. Eu agradeço a todos vocês que dão o privilégio da gente estar chegando até na casa de vocês, no trabalho de vocês, nas malharias que estão aí trabalhando aí também. Muito obrigado, viu? Deus abençoe grandemente em nome de Jesus todo mundo. Daqui a pouco, a palavra do pastor Lindolfo, depois tem a palavra que é a irmã Gessi, depois o Redondo também. Glória a Deus, né? Ela foi para a roça hoje, está trabalhando lá na roça, vai chegar perto do almoço e eu vou deixar a palavra dela para mais perto do almoço, aí para 11:40 para soltar, né? Deus abençoe grandemente. Muito obrigado pelo carinho da audiência e família. Carente de Jesus, Lourenço e Matheus. Rádio Doraito Vale, 10:47.

Estamos aqui em Hebreus, aos Hebreus, capítulo 9, versículo 14 a seguir. Alguns versículos aqui para ver o que o Senhor tem para mim, para você, nesse dia, né? Diz assim, 14 a seguir. Quanto mais o sangue de Cristo, que pelo Espírito eterno se ofereceu a si mesmo, imaculado a Deus, purificará as vossas consciências das obras mortas, para servirdes ao Deus vivo. Glória a Deus por esta palavra, né? Escrita aí aos Hebreus, mas que serve para mim, para você, né? O sangue de Cristo, né? O sangue de Cristo. Que pelo Espírito Eterno, Espírito Santo de Deus, se ofereceu a si mesmo, sem pecado, né? Sem transgressão nenhuma, puro, se ofereceu a si mesmo, a Deus. Ele purificará, né? Diz ali, purificará a nossa consciência das obras mortas, de todo pecado, né? De tudo aquilo que a gente se desvia, muitas das vezes sem consciência, né? Ali diz das vossas consciências das obras mortas. Então ele purificará e ele nos perdoará quando nós nos entregarmos ao Senhor, né? Recebemos dele o perdão, né? Porque até então você enquanto não conhece a Deus, nossa consciência é uma obra, nossa consciência tem obras mortas, né? Obras que nós não entendíamos corretamente, certo, mas depois que a gente conhece a palavra de Deus, aí muda tudo, né? Aí muda tudo, é como se fosse acender uma luz para nós, né? E é verdade, porque Jesus é a luz, né? A luz do nosso caminho, né? Então daí nós podemos enxergar, né, com grandeza, com clareza as obras das nossas mãos e dos outros também, né? A gente consegue discernir o que é o certo e o que é o errado, consegue discernir o que Deus quer para nós, né? Como que nós podemos nos aproximar do Senhor com as nossas mãos agora então limpas, né? Porque até então nós andávamos para a esquerda e para a direita sem saber o rumo certo. Mas depois que nós temos, né, consciência de que Deus é a luz da nossa caminhada e que devemos seguir os seus mandamentos, né? Então daí nós temos uma direção correta, uma direção certa. E a gente não vai se desviar para um lado ou para o outro, porque o Espírito Santo que está em nós nos alerta, né? Ele nos indica, diz, olha, não faça isso porque é pecado, é errado, né? Deus não se agrada. Então ali nós vamos seguindo o caminho da verdade. Glórias a Deus, né? Para servirdes ao Deus vivo. Então agora nós vamos servir ao Deus vivo e não mais um Deus morto, né? Uma imagem, uma coisa assim que não se mexe, não faz nada, mas sim nós estamos servindo ao Deus dos céus, ao grande, ao forte, ao poderoso Senhor, né? E a ele é dado toda a honra e toda a glória. Glórias a Deus. Ainda no 15 aqui diz: e por isso é mediador do Novo Testamento, né? Para que, intervindo a morte para remissão das transgressões que havia debaixo do primeiro testemunho. Glórias a Deus, né? Os chamados recebam a promessa da herança eterna. Por isso que nós temos a promessa, né, de uma herança grande
eterna que o Senhor está preparando. Ele disse: quando tudo estiver certo, mas na verdade é assim, ele está dando tempo para cada um de nós, né? Para que nós venhamos ao pleno conhecimento da salvação e nós se arrependamos dos nossos maus caminhos para segui-lo, né? Para segui-lo. Então, enquanto tiver um ainda a ser salvo, o Senhor não virá, porque existe um número exato dos salvos, né? Que só o Senhor nosso Deus sabe. Então, ele está dando tempo ao tempo para que a esse ainda venha ao pleno conhecimento da salvação, para então ele vir buscar um povo, um povo remido, um povo de boas obras, um povo que está preparado, né? Um povo que tem buscado a ele, tem se santificado aqui nessa terra, tem buscado os bons caminhos, tem seguido, trilhado um novo caminho, né? Glória a Deus para uma grande herança eterna. Ele diz, porque onde há um testamento, né, é necessário é que intervenha a morte do testador. Quem é que morreu para nos deixar a herança? Jesus Cristo, né? E assim com o seu sangue apaga todos os nossos pecados, nossas transgressões, para uma grande herança eterna, né? Glórias a Deus. E diz ainda no versículo 17, porque um testamento tem força onde houve morte, né? Testamento tem força onde houve morte. Ou terá ele algum valor enquanto o testador vive? É claro que não, né? Mas depois que ele morreu, então esse testamento vai ter força, né? Então ele vai entrar em vigor. E Jesus morreu, né, para nos dar salvação. Então, por isso que a palavra diz: Jesus morreu para nos dar salvação. Salvação do quê? Mostrar o caminho da santidade, da salvação eterna, né, de um porvir, de uma promessa que ele fez para mim, para você e para todos aqueles que o receberem em seu coração. Então, é importante que nós sabemos disso e damos isso a isso valor, né? Que isso venha a ter peso em nossa consciência, que Jesus morreu para nos salvar, para nos remir, para nos perdoar, e com o seu sangue apaga todos os nossos pecados e nos dá vitória neste mundo, né? Porque esse mundo, segundo a própria Bíblia, jaz no maligno, né? Então, ele veio para ser uma luz de esperança para aquele que vive ou viveu ou está vivendo nas trevas, né? Nas trevas quer dizer distante da luz de Deus, distante da proteção de Deus, distante da bênção de Deus, né? E o Espírito Santo de Deus é que está conosco e nos faz lembrar de tudo quanto o Senhor tem nos ordenado, nos ensinado e nos deixado esse mandamento para que nós seguíssemos a Ele, né? Para que nós não ficasse aqui órfão aqui na terra, mas sim o Espírito Santo está conosco e ele é sensível e ele quer que você obedeça às ordens conforme ela é, né? Ficasse aqui órfão aqui na terra, mas sim o Espírito Santo está conosco e ele é sensível e ele quer que você obedeça às ordens.

0: a vida segue a um rumo e até chegar ao grande dia do Senhor, que Ele possa nos encontrar preparado para aquele grande dia que Ele virá. Amém. Que a paz do Senhor envolva o teu dia, fique com Ele e que a bênção do Senhor aí te proteja, te abençoe, tu, tua casa, teu trabalho, tua família, em nome de Jesus.
1: Muito obrigado, pastor.
2: Glória a Deus.
1: Muito obrigado, pastor Lindolfo, por essa mensagem tão linda aqui para nós, né? Gratidão. Família, de uma hora para outra a gente vai ter que desligar aqui a programação. Começou um vento bem forte, já passou uma pancada de chuva e com esses ventos é fácil de cair energia. Acontecer de cair, você já sabe, né? E já dá para ver aqui pro vale, já tem mais chuva aí, provavelmente já passou lá em Santa Cecília essa chuva, né? E a previsão é bastante chuva de hoje à tarde em diante. Então, amanhã cedo, se a rádio não estiver ao vivo, você lembra que era para estar chovendo, tá? E com tempestade, com ter trovadas, vamos dizer assim, eu não vou ligar a rádio, como a gente já ligou e estragou, então vou cuidar, tá? Deus abençoe. Tá trocando esse barulho que vocês estão ouvindo? É tanta folha em cima do telhado e o vento tá tirando. Isso é muito bom. Isso ajuda a evitar as goteiras também, né? Tem mais mensagens aqui, eu já vou deixar todas as mensagens aqui em dia. Se acontecer de ter que desligar a rádio, já falei que todo mundo aqui também, né? Maria Luísa Bosqueto pede louvor, o poder, o pobre e o rico, Dinamite Barros. Irmã Irma Sartotti, bom dia.
3: A paz do Senhor, irmão Eloy, demais irmãos. Amém, da Senhor. Rádio Adorai Alto Vale. Hoje estamos terça-feira, 28 de julho. Eu tenho um filho aniversariante hoje, Ivanor Sartorti. Está de aniversário. Parabéns, filho. Que Deus te abençoe cada dia mais e mais. E possa te usar na obra do Senhor. Deixa Ele te usar, filho. Você disse que é muito tímido, mas a timidez toda pode cair por terra, porque o Senhor abençoa de uma forma tão grande que nós não imaginamos. Louvado seja Deus. Eu quero pedir para ele, irmão, a música do Pássaro Livre, o hino, né? Valeu. Um grande abraço. E Deus abençoe a cada um de vocês que participou e ainda participará nesta manhã. Eu agora vou lá no quininho fazer o tubo de ouvido na esposa dele, que estava aqui ontem quase chorando de aflição e dor. Então, à tarde eu tenho muita coisa para fazer, daí eu vou me deslocar agora para dar um refrigério também para aquela vida. Amém? Um grande abraço, Deus os abençoe. Ó, que eu vou levar o celular junto, né? E a rádio ligada. Eles vão ter que ouvir o tempo todo que eu ficar lá. Tá bom? Deus os abençoe.
1: Amém. Glória a Deus. Olha só, tubo de ouvido. Isso eu nunca tinha visto falar, né? Ó, que vier pra cá, já vem pra cá pra limpar os ouvidos aqui da gente aqui também. Bora lá, família. Obrigado de coração a todos vocês que estão aqui junto com a gente. Gratidão, né? Gratidão mesmo, eu só tenho a agradecer. Família, quero aqui então soltar esses dois louvores aqui, né? Obrigado de coração. Enquanto o Ivandro, que está de aniversário, parabéns, feliz aniversário, muitos anos de vida, muita saúde, muita paz, muita determinação que eu desejo para você. E quanto à palavra-chave, meu querido, eu digo assim para ti, vem aqui quando tu estiver aqui trabalhando ali na casa do teu pai, que eu tenho a palavra-chave para ti aqui. A palavra-chave, olha, tenho certeza que depois dessa palavra, tu não vai ter mais essa timidez e vai falar do amor aí, eu tenho certeza, tá? É só vir aqui numa manhã aqui, eu tenho a palavra-chave. Todos vocês vão saber o que é a palavra-chave quando ele vier aqui, amém? Deus abençoe. Bora lá, família. O pobre e o rico. Pobre é o capeta, né? Nós somos ricos na presença de Deus, amém? Deus abençoe grandemente.

0: Belíssimo, belíssimo louvor aqui para mim e para você aqui na Rádio Dora Eto Vale, né, família? Um abraço especial para o Irineu da Silveira acompanhando a gente lá em Vitor Meirelles também, ele, a toda a família lá também, o Ítalo, a Letícia, o pai Ivo, né, e a esposa trabalhando aí também, aquele abraço. Na cor, olha a hora certa na cor, 11 horas 20 minutos na cor.
1: Bora, Eloy, 11 horas e 10 minutos na grande Trono. 11:20. Encerramento, né, Eloy? Como você falou aí, que tá uma mudança de tempo, né, Eloy? Tá mudando o tempo aí por cima. É, eu falei, eu afasto, mas 50% de chuva, então já começou aí essa formação feia de tempo, Eloy. Então, vamos se preparar. Mas graças a Deus, né, Eloy? Vai que chuva, né? Só espero que não venha aquele temporal fortíssimo, né, Eloy? Bora, Eloy, encerramento. Um abraço para você. E até amanhã, se Deus quiser. Abraço lá e fica com Deus.
2: Bom dia de novo, povo de Deus. Parabéns pro filho da irmã Nilda. Parabéns pro Evonir. Que Deus te abençoe grandemente. Continua te usando. Que tu continue sendo essa bênção de Deus. Parabéns. Que as ricas bênçãos do Senhor sejam derramadas sobre a tua vida. Deus te abençoe. Parabéns.
0: Glória a Deus, obrigado de coração, a irmã Eunice e também o filho da irmã Irma, quer dizer, né? Ela só trocou o nome por Nildo, mas o filho da irmã Irma Sartuati. Um abraço também na cor Serapião, todos vocês estão aqui junto com a gente aí também, amém? Bora de louvor, bora de canção, gratidão. Bora ouvir os louvores lindos aqui, ó, aqui na Rádio Dora Eto Vale, você também.

Um louvor em cima do outro. Esse é a pedido da Maria Luísa Bosqueto. Os Levitas, Vida Vazia. Eu já solto outro louvor já em cima também. Página virada, hein? E louvorzões lindos. Obrigado, Maria Luísa, ajudando a escolher os louvores. Todos vocês que ajudam a escolher os louvores. Gratidão, família. Família Dorael Tuvalho. A hora certa, 11 horas 37 minutos. Canta, canta.

Mais um louvor lindo pra você. Quem cantou antes foi Levitas, Os Levitas, Vida Vazia. Agora página virada. Os Maranatas.

0: Canções lindas, lindas, lindas, lindas aqui pra nós, né? Glória a Deus, que maravilha. Uma palavra agora especial com a irmã Gessi, depois o Redondo, e depois já em seguida tem o louvor Súplica na Madrugada, a pedido aqui do irmão, da irmã Maria Luísa Bosqueto. Ela manda aqui, ó, Gelson Melo, Súplica na Madrugada, ofereço para todos que estão na escuta da Rádio Abençoada. Amém. Muito obrigado pelo privilégio, vocês estão ouvindo aí também. Hora certa, 11:44, olha aí. 11:44. Muito lindo esse hino, irmã Noeli, de Major Vieira aí também, né? Deus abençoe. Mangeci, bom dia.
1: A paz do Senhor, irmão Eloy, família, família Dorai, que Deus venha abençoar a todos, os ouvintes, a todos os irmãos. Creio que todos estejam bem. Estamos todos em oração pelos outros, intercedendo sempre por cada irmão, por cada irmã, por cada criança. Nossas crianças precisam muito das nossas orações, que a gente venha sempre orar pelas nossas criancinhas, né? Os jovens, os adolescentes. Deus abençoe a todos. Quero deixar uma palavra aqui que está escrita em Salmos 116. Amo ao Senhor, porque Ele ouve a minha voz e a minha súplica, porque inclinou para mim os seus ouvidos. Portanto, o invocarei enquanto viver. A palavra de Deus está nós dizendo, né, que nós devemos invocar o nome do Senhor enquanto nós viver, nós clamar por eles, nós buscar por eles, por Ele, porque o nosso Deus é todo poderoso. Eu me sinto alegre quando eu leio a palavra, quando eu dobro meu joelho, que eu posso orar e crer que nós estamos orando por um Deus vivo, que eu estou orando e buscando um Deus vivo, todo poderoso. Um Deus que me ouve, um Deus que ouve a cada irmão quando ora com fé, que busca a Ele com fé. Devemos amar sempre o Senhor Jesus, o nosso Salvador, Espírito Santo de Deus. Que Deus venha abençoar cada um de nós sempre, nos proteger e nunca se entristecer. Às vezes as lutas vêm, mas é para nós edificar, para nós poder buscar mais a Deus. Hoje ainda aconteceu um problema e eu fiquei muito, na hora eu fiquei triste, mas eu fui buscar Deus, eu dobrei meu joelho, entreguei o problema nas mãos de Deus e sei que Ele vai resolver, porque outro não pode resolver para nós, mas Ele pode, Ele é o Todo-Poderoso, por mais que às vezes seja dificultoso, seja às vezes... como é que eu posso dizer, dificultoso, que possa a gente achar que não tem solução, que tem algo que não vai ter solução, mas para Deus tem sim solução, porque Ele é o Todo-Poderoso. Peço que os irmãos todos orem pelo meu esposo. Ele fez uma cirurgia do joelho, vai ter que fazer outra. Não está nada bem, ele está sofrendo muito, tem muita dor e agora começou outro joelho também doer muito. E já ia ter que fazer a cirurgia do outro joelho, mas nem sei se nós vamos deixar fazer, porque essa primeira cirurgia que foi feita na perna dele, no joelho dele, não sei o que aconteceu, mas a perna dele ficou dura, não dobra para trás nem para frente. Ele tem muita dor no nervo da perna, muita dor, está baixo de remédio, mas eu creio que Deus é maravilhoso, porque Deus já falou que vai curar ele. Então eu creio em Deus, eu creio que Deus pode curar, eu não desisto de confiar nesse Deus, eu continuo confiando e sei que Deus é todo poderoso. Mesmo que ele tenha que passar por mais uma cirurgia, mas Deus vai estar lá com ele e vai endireitar tudo, vai dar tudo certo, em nome de Jesus. Está marcado, ainda não marcaram o dia, mas está para chamar ele de hora em hora para fazer mais uma cirurgia naquela perna, para poder endireitar a perna dele. Mas eu creio que Deus vai estar ali, abençoando, e Deus vai colocar as mãos nas mãos daqueles médicos, e os médicos vão fazer a coisa certa agora, porque os médicos também são instrumento de Deus. É um instrumento que Deus deixou nessa terra para cuidar de nós, para medicar, para dar um diagnóstico. Então eu creio que Deus vai colocar as mãos, e eu peço que cada um dos irmãos que puder orar, colocar o nome dele, do Vilmar, em oração, que me ajude em oração, porque a oração faz a diferença, a nossa oração faz a diferença, e Deus nos manda nós orar um pelos outros, interceder. Se tem um doente, um pedindo, um enfermo, ou um pedido de oração, que nós devemos sim orar. Eu quero que cada um de vocês, meus irmãos, que pedir oração, saiba que eu sempre coloco a cada um nas minhas orações. Se eu não lembro o nome, mas eu peço que Deus abençoe aqueles que estão precisando, que estão lá sofrendo, que estão com dor, que estão no médico, que estão enfermos, que Deus entre com providência, que Deus visite essas pessoas e possa curar, possa libertar. E eu peço que os irmãos continuem a oração. Eu também vou orar sempre por cada um de vocês. Nunca vou deixar de orar por essa rádio que tem nos abençoado, tem levado a palavra para muitas pessoas, para muita gente. Muitas pessoas já têm dado testemunho, já têm contado testemunho do que receberam de Deus através da rádio. Deus usou alguém para orar, alguém para pregar, alguém para falar, através da rádio, para que tocasse nos corações. E assim será. Que Deus venha abençoar, e que o irmão Eloy possa sim pagar tudo o que tem que pagar, para que não venha fechar nunca as portas dessa rádio, porque essa rádio é bênção na nossa vida, dentro dos lares. Se para nós que somos já evangélicos, que somos já servos do Senhor, já se sentimos alegre, feliz com a rádio, imagina quem ainda não serve a Deus, que não conhece esse Jesus que nós conhecemos. Que começam a ouvir a rádio, começam a ouvir a palavra, começam a ouvir os louvor, e Deus vai tocando, e Deus vai agindo, e as pessoas vão se entregando para o Senhor. Vão se entregando e vão conhecendo esse Jesus tão maravilhoso e bondoso que nós temos, que nós conhecemos. Às vezes as pessoas não entendem, mas nós entendemos o quanto Deus é bom, o quanto Jesus é maravilhoso, o quanto Ele é um Deus tão, tão surpreendente, que às vezes Ele nos surpreende nas mínimas coisas, que nós nem pensa que Ele está agindo, e Ele está agindo. Ele age, Ele nos defende, Ele nos livra, Ele nos dá grande livramento. Eu sou muito grata a Deus, por Deus ter me tirado, escolhido para ser uma serva dEle, me tirado do lamaçal do pecado, me tirado da lama e trazido para os caminhos dEle, e me ensinado a servir a Ele. Sei que não sou santa, porque aqui nessa terra não existe santo, não tem ninguém santo. Aquele que dizer que não tem pecado já está mentindo, porque nós temos, sim, todos nós somos pecador, mas nós somos pecador arrependido, que se nós notar ou perceber que nós pecamos, nós corremos aos pés de Jesus e pedimos perdão a Ele. Nós não continuamos fazendo erro, continuando pecando, nós continuamos ali tentando sempre se justificar para Deus e pedir perdão para Ele a todos os momentos, a todas as horas, que nós vemos que nós erramos, nós corremos aos pés dEle. Então a gente sabe que nós somos falhos, mas nós cremos num Deus vivo, todo-poderoso, que tem poder para nos perdoar, que tem poder para nos livrar de todo o mal, de todos os laços do inimigo, de todas as frontas do Satanás, porque o Satanás, ele não brinca, ele está sempre ao derredor tentando achar uma brecha para que ele possa entrar, mas que nós nunca deixa essa brecha, que nós nunca deixa a brecha aberta para ele entrar, que seja repreendido em nome de Jesus, e que Deus venha abençoar cada um, a todos os irmãos que estão às vezes em luta, estão às vezes em doente, mas que Deus venha agir, que Deus venha curar, que Deus venha libertar. É tudo que eu peço a Deus, é a bênção sobre cada um de vocês, meus irmãos. Deus abençoe a cada um. Em nome de Jesus.
0: Amém. Deixa Deus te usar cada vez mais, irmã Gissi. Deus abençoe grandemente a tua vida. E com essa palavra maravilhosa, eu desejo a todos vocês uma ótima tarde, na paz do Senhor Jesus. E se Deus assim permitir, amanhã, 8 horas da manhã, estamos ao vivo, né? Hoje ainda não conseguimos ainda fazer, acho que a live, por causa que estamos na mudança, tudo aqui. É. Tem muita coisa aqui para fazer, mas vai ficar melhor ainda, né? É isso aí, né? Ótima tarde para todos. Não esqueça de quem puder contribuir com esse projeto da rádio. Quando a irmã falou ali da gente conseguir pagar, até dá uma agonia. Mas que bom que tem alguém que sempre lembra da gente aqui, que a gente está precisando. Deus abençoe, né? Tchau, família. Deixa o último louvor aqui dessa manhã maravilhosa. Para mim foi maravilhosa, com esses louvores lindos que eu ouvi, com essas palavras lindas que eu ouvi aqui nessa manhã. Amém. Glória a Deus. Amém. O último louvor, Súplica na Madrugada. Tchau, tchau, família. Aquele abraço especial a essa quem oferece, Maria Luísa Boschetto. Obrigado, irmã Gessi, por trazer a palavra. E obrigado, irmão Paulo, por trazer a palavra. Obrigada, irmã pastora Cláudia de Papanduva, por trazer a palavra. Obrigado, pastor Lindolfo, por trazer a palavra. Pastor Mauro também, por trazer a palavra. Todos aí, gratidão, né? Valeu, família. Ótima tarde, ótimo almoço. Deus abençoe. Tchau, tchau.

0: Valeu, família. Obrigado a todos que participaram. Tchau, tchau. Obrigado.
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2: Meio-dia e um minuto.
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4: E apesar dos dois gols de Neymar, o Santos só empatou com a Chapecoense por 2-2. O confronto foi válido pela 20ª rodada do Campeonato Brasileiro. Além do camisa 10, que fez o seu primeiro jogo após a Copa do Mundo, os outros gols do confronto foram marcados por Marcinho e João Ananias contra para a Chapecoense. O resultado frustrante fez o Peixe chegar aos 22 pontos e não conseguir se afastar da temida zona de rebaixamento. Já a Chapecoense, com 10 pontos, segue na lanterna da competição. Agora, o Santos foca na partida de volta da repescagem da Copa Sul-Americana contra a Universidade Central da Venezuela nesta terça-feira.
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10: Olá, meus queridos irmãos, graça e paz a todos, tudo de bom para você, que Deus possa ricamente abençoar a sua vida, seus sonhos, seus projetos, seus anseios. Já está no ar a seleção musical das mais lindas canções com Jonatas Gonçalves no programa Adora Top, que já está no ar.
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1: Meio-dia e 5 minutos.
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3: Seja persistente. Muito provavelmente a mudança para uma alimentação adequada não ocorrerá do dia para a noite. Você deverá provar alimentos que não são de costume, como frutas, legumes, verduras. Aceite que o paladar deverá ser estimulado. Desistir na primeira tentativa é um erro. Todos os dias, selecione alguns desses alimentos. Não gostou? Prove novamente. Tudo bem se você rejeitar inicialmente, mas desistir na primeira tentativa é subestimar o seu poder de mudança.
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3: Questione alguns desses alimentos. Não gostou? Prove novamente. Tudo bem se você rejeitar inicialmente, mas desistir na primeira tentativa é subestimar o seu poder.

0: Uma vez que os dois times permanecem na zona de rebaixamento do Campeonato Brasileiro. Igor Formiga abriu o placar para os visitantes e Andrés Gomes empatou já na parte final do duelo. A torcida vascaína protestou contra o time em diversos momentos. Foram vaias e cantos que escancararam a insatisfação com o desempenho que vinha sendo mostrado e com a situação da equipe na competição.
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2: Meio-dia e 7 minutos.
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0: E apesar dos dois gols de Neymar, o Santos só empatou com a Chapecoense por 2-2. O confronto foi válido pela 20ª rodada do Campeonato Brasileiro. Além do camisa 10, que fez o seu primeiro jogo após a Copa do Mundo, os outros gols do confronto foram marcados por Marcinho e João Ananias contra para a Chapecoense. O resultado frustrante fez o Peixe chegar aos 22 pontos e não conseguir se afastar da temida zona de rebaixamento. Já a Chapecoense, com 10 pontos, segue na lanterna da competição. Agora, o Santos foca na partida de volta da repescagem da Copa Sul-Americana contra a Universidade Central da Venezuela nesta terça-feira.
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9: Olá, meus queridos irmãos, graça e paz a todos, tudo de bom para você, que Deus possa ricamente abençoar a sua vida, seus sonhos, seus projetos, seus anseios. Já está no ar a seleção musical das mais lindas canções com Jonatas Gonçalves no programa Adora Top, que já está no ar.
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2: Programa Dora Top com Jonatas Gonçalves fazendo parte do seu dia a dia, com músicas escolhidas a dedo do seu artista predileto. Claro, tem um pouquinho de tudo. Tem as músicas que foram sucesso e marcaram corações, marcaram épocas. E também tem as músicas novas, os lançamentos, as novidades, um pouquinho de tudo para você ficar por dentro dos bastidores e das músicas novas dos artistas. É o programa Dora Top, que volta no próximo bloco aqui na nossa rádio.
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3: Meio-dia e 25 minutos.
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3: Meio-dia e 26 minutos.
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6: Acredite, o tempo passa para todos, mas não é igual para ninguém. Não cabe às datas mudar toda a sua vida, cabe a você. Arrisque-se. O único antídoto aceitável contra a monotonia é a aventura. Não se preocupe em entender. O mistério é fascinante. É melhor surpreender-se a cada dia do que programar acontecimentos. A lógica nem sempre explica tudo. Realize-se com pequenas e importantes experiências. Os momentos marcantes geralmente são os mais simples. Serão eles que, nos momentos de distração em meio às lembranças, farão brotar entre seus lábios aquele sorriso tímido de felicidade. O que somos além de nossas próprias histórias? Escreva-as em si e nas pessoas que ama. Transforme-se, molde-se, melhore-se. Mas não se desconfigure. Sonhe. Só não esqueça que a realidade é muito mais dura do que parece. Não se esquive dos golpes imprevisíveis. Não insista em cometer os mesmos erros. Existem milhões de possibilidades. Ei, não se perca no caminho. Alguém, em algum lugar, espera por você. Não a faça esperar demais. Você tem apenas uma vida. Não desperdice. Promessas? Ah, promessas nem sempre se cumprem. Surpresas não podem ser prometidas. Exija menos dos outros. Só podemos mudar a nós mesmos. Utopias são pesos desnecessários. Encontre-se. Talvez exista muito mais em você do que você imagina. Então, entregue-se. Surpreenda-se. Os sentimentos desconhecem limites. Reflita nisso.

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3: Oi, já estamos de volta no Adora Top com Jonatas Gonçalves e o sucesso da música gospel não para. Tem mais um sucesso chegando.
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2: É o Adora Top no seu rádio, fazendo parte do seu dia a dia. Obrigado pelo carinho, pela audiência que a gente sempre cativa e cultiva. O Adora Top já existe há muitos anos e eu fico muito contente pela tua amizade, pela tua audiência. Viu? Sempre aqui na rádio, neste mesmo horário, com músicas escolhidas a dedo do coração de Deus para a sua vida. É o Adora Top que fica por aqui nesse bloco, mas ó, não saia da sintonia, que depois do intervalo tem muito mais.
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3: Meio-dia e 47 minutos.
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5: Se você quiser alterar o tamanho da fonte no Word, basta pressionar Ctrl mais Shift mais maior que para aumentar, ou Ctrl mais Shift menor que para diminuir o tamanho da fonte em um Windows. Quanto ao Mac, será Command mais Shift mais maior que para aumentar a fonte e Command mais Shift menor que para diminuí-la.

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3: O melhor da música gospel aqui no Adora Top, no seu rádio. Aumente o som.
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1: Tudo de bom pra você. Amanhã tem Jonatas Gonçalves novamente neste horário com a edição do Adora Top.
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Você também está tendo a impressão de que o tempo está passando rápido demais? Nós já estamos na terça-feira e mais um programa Estação Louvor, que foi preparado com muita inspiração, com muito amor para você, está começando. A partir de agora é comigo, Ronan Oliveira, na Estação Louvor, para mexer com o seu coração, aqui na sua rádio.

0: Pessoal, vou dar uma paradinha na programação, vamos ouvir as mensagens dos nossos parceiros, mas é super rápido e eu já volto com muito mais música. Já já estamos de volta, não saia daí.
1: Estação Global. 13 horas e 28 minutos.
0: Oi, eu falei que era rapidinho, já estamos de volta e agora tem mais sucesso na melhor programação do seu rádio. Escuta essa aí. Estação...

0: A gente vai dar uma paradinha rápida em nossa programação, mas não saia daí. Daqui a pouquinho voltamos com muito mais pra você. Estação Global.
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0: Oi, eu falei que era rapidinho, já estamos de volta e agora tem mais sucesso na melhor programação do seu rádio. Escuta essa aí.

0: Eu quero agradecer a você, melhor ouvinte do mundo, pela sua audiência e pela sua participação, seu carinho, você que esteve comigo até agora. Muito obrigado, está terminando o nosso programa, mas não se esqueça, a gente vai se encontrar a qualquer momento de novo. Tchau, tchau.
1: Estação Global. 14 horas e 4 minutos.
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Sejam bem-vindos ao É Para Adorar, onde os louvores transcendem o tempo e tocam os corações aí sedentos por fé. Prepare-se para uma jornada espiritual através da boa música gospel. A partir de agora, aqui no É Para Adorar.

0: Que momento especial de adoração, hein? 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

Estamos de volta aqui para mais momento de adoração e comunhão através da música. Prepare-se, gente, para se sentir renovado e inspirado com as próximas seleções que preparamos para você.

Estamos de volta aqui para mais momento de adoração e comunhão através da música. Prepare-se, gente, para se sentir renovado e inspirado com as próximas seleções que preparamos para você.

0: Chegamos ao fim de mais um encontro de adoração e louvor aqui no seu programa favorito É Para Adorar. Que a mensagem e os louvores que a gente tocou para você continue no seu coração. Tem mais uma mensagem de fé e esperança no nosso próximo encontro. Até breve no nosso próximo É Para Adorar.
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0: Então eu disse: Senhor, Deus dos céus, Deus grande e fantástico, fiel à aliança e misericordioso com os que te amam e obedecem aos teus mandamentos. Neemias 1:5. Querido e amado ouvinte, como é bom repartir momentos especiais, refletir com você através de uma mensagem que nos remete ao poder do Criador. Sobre o nosso corpo, a vida, o corpo humano. A matéria-prima, as químicas básicas do nosso corpo podem ser encontradas no pó do chão. No entanto, esses produtos químicos não podem se organizar em tecidos, órgãos e sistemas celulares. Isso só pode acontecer com uma entrada de inteligência. O livro de Gênesis ensina que Deus tirou o pó da terra, um amontoado de substâncias químicas, moldou um homem e depois soprou em suas narinas o fôlego da vida. Então o homem se tornou uma alma viva. Os seres humanos são diferentes dos animais, pois criado foi a sua própria imagem, diz Gênesis 1:27. Nossos corpos foram projetados com a capacidade de passar para a próxima geração a informação programada necessária para formar outra pessoa a partir de produtos químicos simples. Somos mais que os produtos químicos que formam nosso corpo. Somos uma criação especial de Deus. O homem é a obra-prima de Deus, sua obra, a coroação da criação. Pense nisso. Ó Pai misericordioso, quão grande és Tu, Senhor. Isaías 12:6 diz: Gritem bem alto e cantem de alegria, habitantes de Sião, pois grande é o Santo de Israel no meio de vocês.
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0: Paizinho querido, Pai amado, neste momento, sem se importar em qual é a religião de tantos ouvintes que agora unidos estão na Tua palavra, nós queremos render graças a Ti, Pai. Pedir perdão pela nossa incredulidade, pela nossa falta de capacidade em crer plenamente, a falta de capacidade de ver quão grande és Tu, Senhor. Estamos aqui, Deus, para louvar a Ti. Dizer que mesmo diante das nossas falhas, Pai, nós queremos fazer parte do exército de Cristo Jesus. É isso que faz esse apresentador ter a ousadia de aqui falar de Ti, orar e reconhecer a Sua grandiosidade. É isso que faz esse amado ouvinte que está conectado conosco agora estar aqui atento, com o coração caloroso, Pai. Só para dizer: Pai, queremos fazer parte do exército de Cristo. Aceita a nós, Senhor. É o nosso pedido, em nome de Jesus. Amém.
2: Que privilégio ter a mesma mão que fez o universo e espalhou as estrelas, escrevendo seu nome no livro da vida. Louve a Deus por isso e declare agora Cristo como seu Senhor e Salvador, buscando a partir daqui o perdão e uma vida correta. Deus alegra-se por todo aquele que assim desejar de todo o coração.

0: 14:54.
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0: Mais uma edição do seu programa Diante do Altar. Eu sou seu irmão em Cristo, pastor Giovanni Nunes, trazendo para você mais uma edição, a edição dessa terça-feira. Mais um dia que o Senhor nos fez, mais um dia que Deus coloca na minha, na sua agenda, como dia da nossa vitória. E é um prazer poder estar por aqui nessa terça-feirosa, abençoando a sua vida. Saber que você está aí sintonizado, conectado, plugado, antenado com a gente na nossa programação. É um prazer imenso poder te abençoar, tá bom? Olha, a programação começa agora e está repleto de bênção de Deus, de palavra, de louvor, tudo para te abençoar. Então faz o seguinte, aumenta o volume aí, aumenta o volume aí, porque agora é bênção de Deus, a tua terça-feira vai ficar animada, hein? A programação Diante do Altar começa agora, aumenta o som e vem comigo, porque hoje é o dia da sua vitória.
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0: canção maravilhosa foi essa que você acabou de ouvir, hein? Que coisa boa, você tá sendo abençoado aqui na programação Diante do Altar. A gente vai dar uma rápida pausa e já voltamos já já com muito mais de Deus pra sua vida, com muito mais coisa boa pro seu coração. Por isso eu te peço, não sai daí não. Quando a gente vai dar essa pausazinha rapidinho, você chama alguém, aproveita, convida alguém pra poder assistir, pra poder ouvir a programação, na melhor programação do seu rádio aqui com a gente, beleza? Então espero você convidando alguém pra poder ser abençoado junto com a gente aqui. Já volto já já, é 2 minutinhos, sai daí não.
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0: Muito bem, estamos de volta com alegria em forma de programa. É o Diante do Altar. Eu não sei se é só eu, mas você tá sentindo a presença de Deus aí? Tá gostoso, né? Louvores bonitos, a gente fica abençoado, né? Olha, quero declarar sim, que o Senhor possa abençoar sua casa nesse dia, que você possa ser cheio da bênção aí no seu local de trabalho, onde você tá ouvindo a gente, na caminhada, qualquer lugar que você esteja aí ouvindo a nossa programação. Muito obrigado pela audiência, que o Senhor te toque, que o Senhor te tome, que o Senhor abençoe você de uma forma poderosa através do nosso programa. É um prazer poder estar aqui, tocando palavras, tocando louvores e abençoando a sua vida. Aumenta o volume, vem com a gente, porque a gente continua com mais de Deus. Aumenta o som e vem!
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1: Que canção maravilhosa foi essa que você acabou de ouvir, hein? Que coisa boa, você está sendo abençoado aqui na programação Diante do Altar. A gente vai dar uma rápida pausa e já voltamos já já com muito mais de Deus para sua vida, com muito mais coisa boa para o seu coração. Por isso eu te peço, não sai daí não. Quando a gente vai dar essa pausazinha rapidinho, você chama alguém, aproveita, convida alguém para poder assistir, para poder ouvir a programação, na melhor programação do seu rádio aqui com a gente, beleza? Então espero você convidando alguém para poder ser abençoado junto com a gente aqui. Já volto já já, é 2 minutinhos, sai daí não.
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1: Muito bem, gente, estamos de volta com o seu Diante do Altar. Sua dose diária de alegria de segunda a sexta-feira. A gente está por aqui para abençoar você com a nossa programação. Sou seu irmão em Cristo, pastor Giovanni Nunes, fazendo companhia e trazendo alegria em forma de programa para você aqui na melhor do seu rádio. Tá bom? Ó, estamos aqui para abençoar você e desejar que através do nosso programa a sua vida seja alcançada e seja repleta de Deus. Porque o Senhor, tenha certeza, o Senhor te alcançou por essa rádio, o Senhor te alcançou por aí. Eu não sei qual é a luta, qual o vale que você está passando, mas eu sei de uma coisa, que Deus, Ele é contigo e Ele tem tudo sob controle. Pra ficar bom, vamos de canção bonita, porque agora a sequência foi preparada pra você ficar com a gente conectado, abençoado, ligado, sintonizado da melhor. Vamos de música boa.
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0: A palavra de Deus diz no Salmo de número 86, versículo 11, diz assim pra gente: ensina-me, Senhor, o teu caminho, e andarei na tua verdade. Une o meu coração ao temor do teu nome. Meus amados, esse texto é um texto de uma humildade tão grandiosa e de uma adoração tão perfeita, que o salmista está se expressando dizendo: Senhor, ensina-me. Olha só o que ele diz, vou repetir aqui para você: ensina-me, Senhor, o teu caminho, e andarei na tua verdade. Une meu coração ao temor do teu nome. É uma palavra de alguém que quer ter na sua vida a verdade, a presença de Deus, e enxergar as coisas. Primeiro começa dizendo assim: ó, me ensina o seu caminho. É como se dissesse, como se fosse uma criança dizendo: Senhor, eu não sei andar sem você. Eu não sei andar sem o Senhor. E o seu caminho é mais perfeito do que o meu. Então me ensina. Que você possa hoje, nesse momento de gotas da palavra de Deus, pedir isso a Deus. Sabe, a gente trilha tantos caminhos, caminhos que nós acreditamos ser bons para a nossa vida, para a nossa família, ser bom para o nosso coração. E às vezes acabamos nos machucando tanto, porque caminhos que nós achamos. Agora a humildade desse salmista de dizer: Senhor, ensina o teu caminho. Ensina o teu caminho, que eu quero andar na sua verdade. E aí a Bíblia diz assim, ó: conhecereis a verdade e ela vos libertará. Me ensina o seu caminho, porque eu quero conhecer a verdade. Me ensina o seu caminho, porque eu quero ser liberto, porque às vezes os meus caminhos me prendem, meus caminhos me tornam sujos, os meus caminhos me tornam pessoas horríveis. O seu caminho, você sabe que às vezes te afasta de Deus. Talvez você tenha andado em caminhos que tenham feito isso, te afastado de Deus. Caminhos que até aos seus olhos parece legal, parece bacana, parece divertido, mas são caminhos que têm entristecido o coração do Pai. Mas hoje você tem a oportunidade de, como esse salmista, colocar sua casa em ordem, ou melhor, colocar a sua vida no caminho certo. Para de fazer os seus caminhos, para de querer trilhar coisas que Deus não vai estar, mas entre hoje pelo caminho do Senhor. Diga para Ele: Senhor, me ensina com a tua palavra, com o teu amor, o teu caminho, e eu vou andar na sua verdade. Une meu coração, olha o texto, une meu coração ao teu nome, ao temor, ao respeito ao teu nome. Isso é uma coisa que a gente precisa ter todos os dias: o temor, o respeito ao nome do Senhor, saber que somos dele. E todas as vezes que nós, que dizemos que somos dele para todos e envergonhamos o nome dele em todos, é uma vergonha para o Evangelho, uma vergonha para Deus. Então cuidado, cuidado com os caminhos que você anda, porque às vezes as pessoas estão olhando para você, esperando de você uma transformação, esperando de você alguma coisa, e você está andando no caminhos tortos, está fora da verdade. E o nome do Senhor talvez sendo envergonhado em você. Mas que hoje essa palavra possa pegar você pela mão. Você que está em caminhos desesperados, você que está vivendo uma vida errada, você que está vivendo uma vida... Peça a Deus hoje que coloque você na rota certa. E a rota de Deus é uma rota tão boa, que é a rota que te leva ao sucesso, a rota que te leva à conquista, a rota que te leva à alegria, a rota que te leva à verdade e à libertação. A rota que te leva ter prazer no coração de honrar e respeitar o nome do Senhor. E as pessoas vão olhar para você e verão você no caminho certo e dirão: eis lá que vai uma mulher de Deus e um homem temente ao Senhor. Que essa seja a sua verdade, que você viva todos os dias no caminho do Senhor e encontre paz. Que Deus abençoe seu gotas da palavra de Deus. Eu sou o pastor Giovanni Nunes. Até a próxima, graça e paz. Shalom.
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3: Quinze horas e 46 minutos.

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Um dia João Batista estava batizando e de repente ele olhou lá atrás e disse: aquele lá é o Cordeiro de Deus que tira o pecado do mundo.

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2: Olá, povo abençoado de Deus, começando nessa terça-feira mais um programa do nosso Adoração Máxima aqui na sua rádio favorita, trazendo para você sempre o melhor e o máximo da adoração. Eu sou Diego Almeida, te fazendo companhia, terça-feira de muita bênção, de muita vitória para você que tá aqui adorando a Deus. Então vamos começar o nosso programa, porque a nossa primeira sequência de louvores, ela tá uma maravilha. Bora conferir.
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2: Fica ligadinho aqui na sua rádio que vamos para um breve intervalo, mas já já estaremos de volta com muito mais.
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2: Fica ligadinho aqui na sua rádio que vamos para um breve intervalo, mas já já estaremos de volta com muito mais.
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4: 17 horas e 11 minutos.
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6: Tu te levantarás e terás piedade de Sião, pois o tempo de te compadeceres dela, o tempo determinado, já chegou. Porque os teus servos têm prazer nas suas pedras e se compadecem do seu pó. Salmo 102, 13 e 14. Um homem egoísta, quando está em apuros, é muito difícil de ser confortado, pois as fontes do seu conforto ficam inteiramente dentro de si mesmo, e quando ele está triste, todos os seus mananciais ficam secos. No entanto, um homem de grande coração, cheio de generosidade cristã, tem outras fontes para se abastecer com conforto, além daquelas que se encontram dentro dele. Em primeiro lugar, ele pode ir ao seu Deus e encontrar ajuda abundante. Ele pode descobrir argumentos de consolo para as coisas relativas ao mundo em geral, ao seu país e, acima de tudo, à Igreja. Nesse salmo, Davi estava extremamente aflito. Ele escreveu: "Sou semelhante ao pelicano no deserto. Sou como um mocho nas solidões. Vigio, sou como o pardal solitário no telhado." Salmo 102, 6 e 7. A única maneira pela qual ele poderia ser consolado era através da reflexão de que Deus se levantaria e teria piedade de Sião. Se ele estava triste, contudo Sião prosperaria. Apesar de seu estado triste, Sião se levantaria. Cristão, aprendas a confortar a ti mesmo no relacionamento gracioso de Deus para com a sua Igreja. Porventura, aquilo que é tão caro ao teu Mestre não deveria ser também caro para ti acima de tudo? Que embora o teu caminho seja tenebroso, não podes tu alegrar o teu coração com os triunfos da sua cruz e a dispersão de sua verdade? Nossos problemas pessoais são esquecidos quando olhamos não apenas para aquilo que Deus já fez e está fazendo para Sião, mas nas coisas gloriosas

0: que Ele ainda fará por sua igreja. Experimente esta receita, ó crente, sempre que estiveres triste de coração e em tristeza de espírito, esqueça de ti mesmo e das tuas pequenas preocupações e busque o bem-estar e a prosperidade de Sião. Quando dobrares o teu joelho em oração a Deus, não limite a tua petição ao círculo estreito da tua própria vida, embora estejas passando por provações, mas envie as tuas orações pela prosperidade da igreja. Orai pela paz de Jerusalém, Salmo 122:6, e a tua alma será revigorada.
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2: E disse Jesus: Ide por todo o mundo e pregai o Evangelho a toda criatura.
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2: Finalizando mais um programa do nosso Adoração Máxima dessa terça-feira. Muito obrigado por mais um dia você ter estado conosco, mais um dia você ter entregado o seu louvor a Deus. Espero que tenha sido bom, que tenha sido edificante para você e para quem tá ouvindo junto contigo, para quem tá adorando aí do teu lado. Bem, ficamos por aqui. Amanhã, quarta-feira, estamos de volta aqui na sua rádio favorita, trazendo muito mais adoração. Muito obrigado por tudo, pessoal. Fiquem todos com Deus. Tchau, tchau.
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4: 17:33.
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gente! Terça-feira, 28 de julho, 2026, muito prazer. Eu me chamo Marcos Santos e a partir de agora a gente vai por aqui, ó, nas ondas sonora da nossa rádio maravilhosa, número 1 da cidade. É o nosso Conectados com Deus. E aí, tá tudo bem? Tudo certinho com você? Tudo bacana? Bora por aqui, ó, louvar sempre ao nosso Senhor Jesus. Através da música, através da palavra, através da oração e através da alegria. Fique à vontade, nossos canais interativos para você falar com a gente. Está aqui à sua total disposição para você falar com a gente, bater aquele papo gostoso, falar sua cidade, o seu município. Eu quero falar seu nome aqui na nossa programação, tá bom? Vamos deixar de papo a meiuca da semana, terça-feira. Bora pra cima dela. Eu vou abrir com esse sucesso, essa sequência maravilhosa, preparada com muito carinho, muita dedicação. Tá no ar pra você o nosso Conectados com Deus. Aumenta aí.

Opa! União e fé aqui dentro da nossa programação. É o nosso Conectados com Deus. Valendo aqui a sua participação, a sua interação, gente. Ó, vou falar pra você cada música, cada hino que a gente canta por aqui. A gente vai louvando junto com você. Tá bom? Queremos te ouvir por aqui. Entre em contato agora mesmo com a gente. Se tiver alguém na família fazendo aniversário, manda aqui pra gente também cantar parabéns. Tá bom? Estamos aqui às ordens pra atender você do outro lado, ligado aqui na nossa rádio. Enquanto isso, hora de música. Música.

0: maravilha demais, você tá aqui, ó, no nosso Conectados com Deus, intervalo rapidinho na produção, só um tempinho de a gente tomar água, tomar um cafezinho, já trazer mais músicas e louvores pra você, aqui, na nossa programação. Eu volto já.
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4: 18:02.
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6: Seja persistente. Muito provavelmente a mudança para uma alimentação adequada não ocorrerá do dia para a noite. Você deverá provar alimentos que não são de costume, como frutas, legumes, verduras. Aceite que o paladar deverá ser estimulado. Desistir na primeira tentativa é um erro. Todos os dias, selecione alguns desses alimentos. Não gostou? Prove novamente. Tudo bem se você rejeitar inicialmente, mas desistir na primeira tentativa é subestimar o seu poder de mudança.
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0: Opa! Tô de volta, hein? Como é que vocês estão? Tudo bem? Opa, sou eu! Ah, tô com você aqui, ó, na melhor, na número 1 da cidade. É o nosso Conectados com Deus de volta por aqui. Segundo bloco já abrindo aqui. O nosso último bloco do nosso programa aqui, gente. E aí, se você ainda não participou, dá tempo, hein? Vai agora, manda a sua mensagem aí, aqui pra daqui a pouquinho, vou falar seu nome aqui, hein? Então fique esperto por aí, então vamos nessa, chegando essa pra você aqui, ó.

a sua música. Passando por aqui, esse é o nosso Conectados com Deus. É a festa no seu rádio. Gente, visite nosso site, tá? Fique por dentro de tudo que acontece no Brasil e do mundo, as Top Gospel. O que mais, produção? As nossas fotos lá, nossos locutores, amigos, pastores e muito mais. Tá bom? E a gente vai levando o melhor da música gospel pra você. Tá certo? Combinado? Vamos nessa. O melhor da música gospel está aqui no programa Conectados com Deus. Chegando mais uma, aumente o volume.

0: Opa, bacana demais. E assim fechando a edição dessa terça-feira do nosso Conectados com Deus. Obrigada, gente. Obrigada a você que participou, você que ficou só ouvindo a gente, você num carro trabalhando e ouvindo a gente. Eu volto amanhã para te fazer companhia. Aproveite bastante a sua terça-feira com a sua família, seus amigos e as pessoas mais maravilhosas da sua vida, tá bom?
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0: Amanhã eu volto. Tchau, meu povo. Fui!
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5: Oba, vem comigo! Tá começando mais uma edição do nosso Gospel Show nessa terça-feira. É isso mesmo, hoje é terça-feira. Dia de Gospel Show, então já sabe, né? Compartilha com todo mundo que o seu amigo Alex Gouveia já tá na área trazendo Gospel Show pra você com o melhor da música gospel, é show aqui na sua rádio. Então já sabe, né? Conta pra todo mundo que já está no ar o nosso Gospel Show. E olha, compartilha também nas redes sociais, tá? Facebook, Instagram, onde você quiser. Manda aí o link da rádio no WhatsApp e vamos de música. Abrindo por aqui a nossa primeira sequência de hoje. Essa aqui, ó.
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0: sua boca e glorifique a Deus. Aleluia. Tu és maravilhoso, Senhor. Tu és formoso, Tu és lindo. Nós Te amamos, Senhor. Aleluia. Glória a Deus.
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0: Opa, se liga aí que já já tem muito mais com as Peu Show pra você. Eu volto já.
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4: Conheça a si mesmo. Existem várias formas de se conhecer, como terapias, meditação, teatro, atividades lúdicas, self-care.
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5: 18:45.
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0: Vem comigo, aumenta o volume. Gospel Show tá de volta com o melhor da

0: de Deus. Quem tem a paz, levanta a mão aí, dá um glória a Deus aí, meu irmão. Aleluia! Hoje é noite de bênção, é noite de milagres, é noite de poder. Nós fizemos tudo, que estivesse tudo maravilhoso, tudo lindo, tudo perfeito. Todo mundo se juntou e trabalhou para fazer tudo lindo. Mas antes de tudo isso, a glória aqui é do Senhor. A honra aqui é do Senhor. Tudo é para Ele. Aleluia. E eu te convido nessa noite a rasgar o teu coração na presença do Senhor. E dizer para o Senhor Jesus assim: eis-me aqui, Senhor. Eu estou na tua presença para ser usado por ti. Aleluia.
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1: Que o show volta já, não sai daí, é o melhor da música gospel pra você.

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1: Preparado para mais uma palavra que fortalece? Assim diz a Bíblia. Sujeitai-vos, pois, a Deus. Resisti ao diabo, e ele fugirá de vós. Tiago 4:7. Fique por perto. Tem mais verdade vindo aí.
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4: Aumenta o volume, Gospel Show tá de volta. As melhores músicas gospel passando por aqui no nosso Gospel Show.

0: Tchau, tchau, fiquem todos com Deus e até lá.
1: 19 horas e 20 minutos.
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0: Gospel nessa terça linda, gostosa, cheia de alegria. E claro, com você que tá aí do outro lado, tenho certeza, nos acompanhando desde cedinho, né? Muito obrigado pela sua audiência, pelo seu carinho, viu, gente? Bora começar com o nosso programa Review Gospel.
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1: É o programa Review Gospel que está no ar. E aí, tá gostando? Tá curtindo? Tá? Então não saia daí e já já tem muito mais pra você.
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1: Já voltando por aqui no Review Gospel. A gente segue com muito mais pra você.
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1: É o programa Review Gospel que está no ar. E aí, tá gostando, tá curtindo, tá? Então não saia daí e já tem muito mais pra você.
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3: 19:52.
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1: Programa Review Gospel no ar, e aqui sou eu, te fazendo companhia, batendo esse papo super gostoso, seu amigo Jorginho Amaral, tá bom? A gente segue por aqui com mais música.
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1: Só as melhores pra você aqui no Review Gospel. Não saia daí que já tem muito mais pra você.
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1: As melhores músicas gospels você vai curtindo aqui no programa Review Gospel. E claro, bora curtir mais uma?
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1: Por aqui terminando mais um programa Review Gospel na sua rádio preferida. Gostou, gente? Curtiu? Que bom, viu? Mas ó, amanhã tem muito mais pra você. Te espero, hein?
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3: Acredite, o tempo passa para todos, mas não é igual para ninguém. Não cabe às datas mudar toda a sua vida, cabe a você. Arrisque-se. O único antídoto aceitável contra a monotonia é a aventura. Não se preocupe em entender. O mistério é fascinante. É melhor surpreender-se a cada dia do que programar acontecimentos. A lógica nem sempre explica tudo. Realize-se com pequenas e importantes experiências. Os momentos marcantes geralmente são os mais simples. Serão eles que, nos momentos de distração em meio às lembranças, farão brotar entre seus lábios aquele sorriso tímido de felicidade. O que somos além de nossas próprias histórias? Escreva-as em si e nas pessoas que ama. Transforme-se. Molde-se. Melhore-se. Mas não se desconfigure. Sonhe. Só não esqueça que a realidade é muito mais dura do que parece. Não se esquive dos golpes imprevisíveis. Não insista em cometer os mesmos erros. Existem milhões de possibilidades. Ei, não se perca no caminho. Alguém, em algum lugar, espera por você. Não a faça esperar demais. Você tem apenas uma vida. Não desperdice. Promessas? Ah, promessas nem sempre se cumprem. Surpresas não podem ser prometidas. Exija menos dos outros. Só podemos mudar a nós mesmos. Utopias são pesos desnecessários. Encontre-se. Talvez exista muito mais em você do que você imagina. Então, entregue-se. Surpreenda-se. Os sentimentos desconhecem limites. Reflita nisso.

0: 20h29.
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2: Vinte horas e 30 minutos.
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4: Seja persistente. Muito provavelmente a mudança para uma alimentação adequada não ocorrerá do dia para a noite. Você deverá provar alimentos que não são de costume, como frutas, legumes, verduras. Aceite que o paladar deverá ser estimulado. Desistir na primeira tentativa é um erro. Todos os dias, selecione alguns desses alimentos. Não gostou? Prove novamente. Tudo bem se você rejeitar inicialmente, mas desistir na primeira tentativa é subestimar o seu poder de mudança.
3: 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A qualquer momento, a gente volta com mais dicas para você.
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6: Olá, chegando para você o nosso Esporte Agora desta terça-feira com a minha apresentação, locutora Patrícia. E Vasco e Mirassol ficaram no empate em 1-1 em São Januário, em resultado que não foi bom para lado algum, uma vez que os dois times permanecem na zona de rebaixamento do Campeonato Brasileiro. Igor Formiga abriu o placar para os visitantes e Andrés Gomes empatou já na parte final do duelo. A torcida vascaína protestou contra o time em diversos momentos. Foram vaias e cantos que escancararam a insatisfação com o desempenho que vinha sendo mostrado e com a situação da equipe na competição.
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2: 20h32.
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6: E apesar dos dois gols de Neymar, o Santos só empatou com a Chapecoense por 2-2. O confronto foi válido pela 20ª rodada do Campeonato Brasileiro. Além do camisa 10, que fez o seu primeiro jogo após a Copa do Mundo, os outros gols do confronto foram marcados por Marcinho e João Ananias contra para a Chapecoense. O resultado frustrante fez o Peixe chegar aos 22 pontos e não conseguir se afastar da temida zona de rebaixamento. Já a Chapecoense, com 10 pontos, segue na lanterna da competição. Agora, o Santos foca na partida de volta da repescagem da Copa Sul-Americana contra a Universidade Central da Venezuela nesta terça-feira.
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13: Olá, meus queridos irmãos, graça e paz a todos, tudo de bom para você, que Deus possa ricamente abençoar a sua vida, seus sonhos, seus projetos, seus anseios. Já está no ar a seleção musical das mais lindas canções com Jonatas Gonçalves no programa Adora Top, que já está no ar.
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0: Aplauda o senhor aí, gente!
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2: Programa Dora Top com Jonatas Gonçalves fazendo parte do seu dia a dia, com músicas escolhidas a dedo do seu artista predileto. Claro, tem um pouquinho de tudo. Tem as músicas que foram sucesso e marcaram corações, marcaram épocas. E também tem as músicas novas, os lançamentos, as novidades, um pouquinho de tudo para você ficar por dentro dos bastidores e das músicas novas dos artistas. É o Programa Dora Top, que volta no próximo bloco aqui na nossa rádio.
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3: 20 horas e 50 minutos.
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3: 20 horas e 51 minutos.
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6: Acredite, o tempo passa para todos, mas não é igual para ninguém. Não cabe às datas mudar toda a sua vida, cabe a você. Arrisque-se. O único antídoto aceitável contra a monotonia é a aventura. Não se preocupe em entender. O mistério é fascinante. É melhor surpreender-se a cada dia do que programar acontecimentos. A lógica nem sempre explica tudo. Realize-se com pequenas e importantes experiências. Os momentos marcantes geralmente são os mais simples. Serão eles que, nos momentos de distração em meio às lembranças, farão brotar entre seus lábios aquele sorriso tímido de felicidade. O que somos além de nossas próprias histórias? Escreva-as em si e nas pessoas que ama. Transforme-se, molde-se, melhore-se. Mas não se desconfigure. Sonhe. Só não esqueça que a realidade é muito mais dura do que parece. Não se esquive dos golpes imprevisíveis. Não insista em cometer os mesmos erros. Existem milhões de possibilidades. Ei, não se perca no caminho. Alguém, em algum lugar, espera por você. Não a faça esperar demais. Você tem apenas uma vida. Não desperdice. Promessas? Ah, promessas nem sempre se cumprem. Surpresas não podem ser prometidas. Exija menos dos outros. Só podemos mudar a nós mesmos. Utopias são pesos desnecessários. Encontre-se. Talvez exista muito mais em você do que você imagina. Então, entregue-se. Surpreenda-se. Os sentimentos desconhecem limites. Reflita nisso.

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3: Oi, já estamos de volta no Adora Top com o Jonatas Gonçalves e o sucesso da música gospel não para, tem mais um sucesso chegando.
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